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4: Olá, boa noite.
5: Boa noite para você que nos acompanha em todo o país.
4: Sexta-feira, 25 de setembro de 2026.
5: Vamos aos destaques do dia.
4: Medida provisória vai proibir as bets no país.
5: A partir da publicação da medida, não será mais possível fazer apostas online.
4: Jogadores terão até 5 de outubro para retirar o dinheiro disponível nas plataformas. Luana Karen.
6: Plataformas e aplicativos de jogos vão sair do ar no dia 6 de outubro.
5: E o impacto das bets nos jovens.
4: Estudo divulgado pelo Ministério da Educação aponta que apostas online podem afetar 2 milhões de estudantes. Edinaldo Júnior.
7: Pesquisa estima que 986 mil potenciais ingressantes deixaram de se matricular em 2026 por causa dos gastos com as bets.
5: Mais experiência para quem quer ser professor.
4: Programa que prepara futuros docentes dentro das escolas agora é lei. Gabriela Noronha.
8: A bolsa é voltada para os estudantes de licenciatura que recebem um incentivo financeiro e a oportunidade de atuar na educação básica.
5: Hoje na apresentação da Voz do Brasil, eu, Mariana Jungmann e Luciano Seixas.
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5: O governo federal decidiu, por medida provisória, proibir as bets no Brasil.
4: Quem tem os detalhes ao vivo é a repórter Luana Karen. Boa noite, Luana.
6: Boa noite, Luciano, Mariana, e boa noite aos ouvintes da Voz do Brasil. O ministro da Fazenda, Dario Durigan, anunciou três medidas tomadas pelo governo. A primeira determina a proibição das apostas online no Brasil, as chamadas bets. Por meio de medida provisória, que passa a valer a partir da publicação no Diário Oficial da União, as bets estão definitivamente proibidas no país. A MP também prevê medidas para impedir que esse tipo de propaganda chegue às pessoas e trata da devolução de recursos dos apostadores. A segunda iniciativa anunciada pelo governo é um projeto de lei em regime de urgência que será enviado ao Congresso Nacional com tipos penais para quem explorar ou operar apostas online no país. A terceira ação é uma nova versão do programa Desenrola, de renegociação de dívidas, que vai oferecer novas oportunidades para resolver dívidas antigas dos brasileiros. Sobre o mercado de bets, o ministro da Fazenda, Dario Durigan, destacou que as medidas adotadas pelo governo nos últimos anos, como a derrubada de mais de 70 mil sites de apostas ilegais, a proibição de que beneficiários de programas sociais fizessem apostas e a autoexclusão de mais de 1,5 milhão de pessoas das plataformas não foram suficientes para combater o comprometimento de renda da população e ainda trouxe um problema de saúde pública para o país.
9: E hoje a gente chega à conclusão que, mesmo feito esse esforço, a renda das famílias segue comprometida. Só no mercado que até então estava legalizado, a gente tem mais 60 bilhões de reais que foram para as empresas de apostas. 60 bilhões de reais que foram esterilizados do ponto de vista do uso das famílias, do uso na economia real. Mas mais que isso, nós estamos com um problema de saúde pública envolvendo as bets. Basta a gente ver os levantamentos, as pesquisas, casos de suicídio que a gente não pode admitir.
6: A partir da publicação da medida provisória que proíbe as bets, as empresas de apostas não poderão receber mais nenhum aporte dos apostadores. Os sites e aplicativos continuarão ativos apenas para que os apostadores resgatem o dinheiro já depositado na plataforma. Esses sites e aplicativos vão ficar online até as 23 horas e 59 minutos do dia 5 de outubro, para que o cidadão possa retirar o dinheiro que resta. No dia 6 de outubro, às 0 hora, haverá determinação para lojas de aplicativos e para colocar os conectores de rede para que haja bloqueio desses sites no país. As pessoas que não conseguirem resgatar o dinheiro até o dia 5 de outubro terão mais oportunidades, conforme destaca Dario Durigan.
9: Mesmo quem não conseguir até o dia 5 de outubro, a partir do dia 6 e 7, as empresas de apostas vão ter que individualizar o saldo remanescente, informar para os bancos onde elas já têm a conta, por onde passam as apostas, para que esses bancos, entre o dia 9 e o dia 14, façam o redirecionamento dos recursos para os apostadores. Havendo qualquer dificuldade, a Caixa Econômica Federal vai estar à disposição para fazer essa intermediação final nesse processo.
6: O canal Fala BR está disponível para receber denúncias da população sobre o funcionamento de bets no país. O Fala BR pode ser acessado pelo site gov.br/falabr. Mariana e Luciano.
5: Obrigada, Luana Karim, pelas informações ao vivo aqui na Voz do Brasil.
10: Ainda falando sobre as apostas online, cerca de 2 milhões de estudantes universitários da rede privada têm a renda comprometida por conta das bets.
5: É o que apontam dois estudos divulgados hoje pelo Ministério da Educação.
10: Os levantamentos indicam que os gastos com apostas online aparecem relacionados a decisões de ingresso e permanência no ensino superior privado.
7: O Ministério da Educação divulgou informações de dois levantamentos do setor privado relacionados ao impacto das apostas online, as chamadas bets, sobre o ingresso e a permanência de estudantes na graduação. De acordo com os estudos, cerca de 2 milhões de universitários da rede privada podem ter a trajetória acadêmica afetada pelo comprometimento da renda com as apostas online. A pesquisa da Associação Brasileira de Mantenedoras do Ensino Superior, em parceria com a Educa Insights, estima que 986 mil potenciais ingressantes deixaram de se matricular em 2026 por causa dos gastos com as bets. Entre os já matriculados, 14% relataram atraso nas mensalidades ou trancamento do curso pelo mesmo motivo. Os dois grupos juntos somam cerca de 2 milhões de estudantes potencialmente afetados, considerando que a rede privada possui mais de 8 milhões de matrículas. Outro levantamento do Instituto Semesp aponta que 19,1% das instituições privadas pesquisadas já observaram relação entre apostas online e inadimplência de estudantes. Segundo o MEC, o comprometimento da renda pode afetar estudantes que dependem de políticas de acesso e financiamento, como o Programa Universidade para Todos, o ProUni, e o Fundo de Financiamento Estudantil, o FIES. Edinaldo Júnior para a Voz do Brasil.
5: Ser professor é algo que começa muito antes da sala de aula. Quem está se preparando também precisa aprender, na prática, dentro da escola.
10: É isso que o PIBID, o Programa Institucional de Bolsa de Iniciação à Docência, ajuda a fazer. O estudante de licenciatura recebe uma bolsa e acompanha o dia a dia de uma escola pública ainda durante a faculdade.
5: E agora o programa virou política de Estado.
11: Entrar em sala de aula e viver a realidade das escolas públicas antes mesmo de se formar na graduação. A Bolsa PIBID, do Programa Institucional de Bolsa de Iniciação à Docência, é voltada para os estudantes de licenciatura que recebem um incentivo financeiro e a oportunidade de atuar na educação básica. Durante o período da Bolsa, eles apoiam os professores titulares em suas atividades e participam de projetos na comunidade escolar. Andressa Salles, aluna de licenciatura em Biologia na Universidade de Brasília, foi bolsista do PIBID. Há poucos meses de se formar, no fim do ano, ela conta que a experiência mudou seu olhar sobre a educação.
12: Exatamente por essa questão da gente ver, né, de que a educação ela abre um leque para a gente na questão de pesquisa, na questão de extensão com a comunidade, de ver que muitas coisas que a gente tem na nossa sociedade, a gente consegue plantar uma sementinha ali, né, com os meninos dentro da educação básica.
11: Criado em 2007, o PIBID funcionava com base em portarias e decretos presidenciais e agora virou lei. A nova legislação consolida o programa, dando mais segurança jurídica e garantindo a previsão no orçamento público. O texto define os objetivos do PIBID e as cinco modalidades de bolsa. Além dos estudantes, há bolsas para os docentes estudantes das universidades e para os professores de escolas públicas que supervisionam os participantes. Denise Pires, presidente da Coordenação de Aperfeiçoamento de Pessoal de Nível Superior, CAPES, comentou a nova lei.
13: É o programa de iniciação à docência para fortalecer e qualificar a formação de professores de educação básica.
11: Juliana Corrêa da Silva, coordenadora institucional do PIBID na Universidade Federal do Rio de Janeiro, fala da importância do programa para a formação de novos professores.
14: É a partir desse programa que os professores em formação têm os seus primeiros contatos com a escola como lugar de formação profissional também. Então eles conhecem o ambiente em que eles vão atuar. Essa articulação entre universidade e escola é bastante positiva no fortalecimento e na melhoria mesmo desses cursos de formação de professores.
11: Segundo a nova lei, o PIBID deve abranger diferentes contextos da educação básica, com destaque para a educação do campo, indígena, quilombola e de jovens adultos. A quantidade de bolsas dependerá da disponibilidade orçamentária e de regulamentação da CAPES. Os projetos apresentados pelas universidades devem priorizar a formação prática dos futuros docentes. Reportagem Gabriela Noronha.
10: E está chegando a hora do Enem. E quem faz a prova em Libras, que é a língua brasileira de sinais, já tem uma ferramenta para se preparar.
5: É a plataforma Enem Libras.
15: A plataforma Enem Libras já está disponível para consulta para candidatos ao exame que dependam de conteúdos adaptados para estudo, prática e familiarização com o formato da videoprova. Além de edições anteriores de videoprovas do Enem, os interessados podem acessar cadernos de questões em língua portuguesa, gabaritos e a cartilha de redação em Libras. São edições de provas em vídeos desde 2017. A plataforma também apresenta uma interface semelhante à utilizada na aplicação oficial do exame, permitindo conhecer a organização do ambiente e a dinâmica de navegação da videoprova. As provas do Exame Nacional do Ensino Médio, Enem, serão aplicadas nos dias 8 e 15 de novembro em todo o país. No primeiro dia serão aplicadas as provas de linguagens, ciências humanas e redação. E no segundo dia, provas de matemática e ciências da natureza. O endereço da plataforma é o enemvideolibras.inep.gov.br. Dilson Santa Fé, para a Voz do Brasil.
10: Mais de 400 celulares foram apreendidos até agora pelas forças de segurança em estabelecimentos prisionais em todo o país.
5: A ação é resultado da nova fase da Operação Mute, que começou na última segunda-feira e busca desarticular a comunicação de criminosos em presídios.
10: A operação é coordenada pelo Ministério da Justiça e Segurança Pública em parceria com as Secretarias de Administração Penitenciária, Polícias Penais e demais órgãos responsáveis pela gestão do sistema prisional nos estados.
5: E também em operação coordenada pelo Ministério da Justiça e Segurança Pública, mais de 41 mil pessoas foram presas desde julho em todo o país durante a Operação Mulher Segura.
10: A ação combate crimes de violência contra a mulher e também reforça o atendimento e a proteção às vítimas.
5: Coordenada pelo Ministério da Justiça e Segurança Pública, a operação reúne forças de segurança estaduais e federais e tem caráter permanente.
16: A Operação Mulher Segura já prendeu mais de 41.800 pessoas em todo o país. Deste total, mais de 35 mil foram em flagrante. Entre os crimes mais frequentes estão lesão corporal, ameaça e descumprimento de medidas protetivas. A ação é coordenada pelo Ministério da Justiça e Segurança Pública e reúne forças de segurança estaduais e federais. Em pouco mais de 100 dias, a operação atendeu mais de 161 mil vítimas e cerca de 100 mil medidas protetivas de urgência foram acompanhadas. A ação, que começou em 1º de junho, é permanente e prevê ainda atividades de prevenção e atendimento às vítimas. Thaís de Araújo, para a Voz do Brasil.
10: Reforçando, denúncias de violência contra a mulher podem ser feitas pelo Ligue 180.
5: Casos mais graves devem ser encaminhados imediatamente para atendimento emergencial de segurança pública pelo telefone 190.
10: Quer saber como está a segurança na sua região? O Mapa de Segurança Pública 2026 reúne os principais dados sobre crimes em todo o país.
5: Essas informações

0: ajudam estados e municípios a identificar os problemas de cada região e planejar ações para prevenir e combater os crimes.
1: O mapa da Segurança Pública Nacional, produzido pelo Ministério da Justiça e Segurança Pública, reúne 30 indicadores criminais, informados pelos estados e o Distrito Federal. As estatísticas formadas a partir daí apoiam os gestores na formulação de políticas públicas, como explica o diretor de Gestão e Integração da Informação do Ministério da Justiça e Segurança Pública, Joaquim Carvalho.
2: Dá suporte para o gestor público fazer o acompanhamento, a evolução desses indicadores, e isso permite que tenhamos uma política pública mais efetiva.
1: A edição de 2026 inclui dois novos indicadores: tentativa de feminicídio e estupro de vulnerável. Para o diretor Joaquim Carvalho, a análise desses dados amplia o monitoramento da violência contra a mulher e contra as crianças e ajuda a prevenir esses crimes.
2: A gente passa a entender o fenômeno da criminalidade. Isso oferece subsídios mais qualificados para a formulação e o aperfeiçoamento dessas políticas públicas voltadas especialmente à prevenção e ao enfrentamento dessas violências.
1: O mapa da violência deste ano mostra, entre outros dados, mais de 25 mil mortes no trânsito no Brasil no ano passado, 85 mil pessoas desaparecidas e mais de 8.570 roubos de carga em todo o país. Reportagem Graziele Bezerra.
3: O mapa pode ser consultado em gov.br/mj.
0: O Ministério da Saúde pediu à Conitec avaliação para incorporar ao SUS as chamadas canetas emagrecedoras, usadas no tratamento da obesidade.
3: A Conitec é responsável por assessorar a inclusão, exclusão ou alteração de medicamentos, produtos, exames e procedimentos no Sistema Único de Saúde.
0: A proposta inclui medicamentos à base de semaglutida e liraglutida, que são princípios ativos usados nas canetas de GLP-1.
3: O documento aponta a redução em cerca de 70% dos preços desses medicamentos no Brasil em menos de um ano, e que o país possui a maior variedade desse produto no mundo, com 25 opções disponíveis atualmente.
0: A comissão tem 180 dias para analisar o pedido.
3: Agências da Previdência Social distribuídas por 20 estados em todas as regiões do país farão mais um mutirão de atendimentos esse fim de semana.
0: Os atendimentos vão ser focados na realização de perícias médicas e avaliações sociais, etapas que são obrigatórias para a concessão de benefícios.
3: Para ser atendido, o cidadão precisa agendar pelo site ou aplicativo Meu INSS ou por ligação para a Central 135.
0: A presidente do INSS, Ana Cristina Silveira, detalha a quantidade de vagas oferecidas neste sábado e domingo e fala sobre os mutirões.
4: Só nesse final de semana nós temos 23 mil vagas no Brasil todo. E esses mutirões é para fazer atendimento de perícia médica e de avaliação social. É importante mencionar que os mutirões foi de fundamental importância para a gente ter controle do nosso atendimento. Esse ano a gente já atendeu mais de 300 mil pessoas em mutirões.
3: Quando a gente viaja, tem muita coisa que pesa na escolha de um destino. O preço, a hospedagem, a segurança e até as opções de passeio.
0: E o Ministério do Turismo quer entender melhor esses hábitos de quem viaja pelo Brasil.
3: Para isso, uma pesquisa vai ouvir cerca de 22 mil visitantes em 50 municípios de todas as regiões do país.
5: O Ministério do Turismo e o Itaipu Parktec realizam a Pesquisa Nacional de Demanda Turística. Até 3 de outubro, pesquisadores vão ouvir cerca de 22 mil turistas de 50 municípios das 5 regiões do país. Segundo o ministro do Turismo, Gustavo Feliciano, o objetivo é conhecer melhor a realidade do setor em cada região.
6: Então a pesquisa ela vem exatamente para poder nos dar um panorama que nós estamos vivendo e para que a gente possa, né, recolhendo os dados mais apurados e fiéis do momento turístico que nós estamos fazendo, implementar políticas públicas consistentes.
5: As entrevistas são presenciais e feitas por pesquisadores identificados com crachá em pontos de circulação e concentração de visitantes. Podem participar brasileiros e estrangeiros com 18 anos ou mais que não moram no município pesquisado e tenham realizado ou pretendam realizar pelo menos um pernoite no destino. O questionário aborda transporte, hospedagem, tempo de permanência, planejamento da viagem, motivos para escolher o destino, atividades realizadas, gastos e avaliação da experiência. Também são analisados aspectos como infraestrutura, segurança, acessibilidade, conectividade e preços, explica Yuri Benites, diretor de turismo do Itaipu Parktec.
7: Então, quando a gente fala da oferta e essa visão, né, de um turismo como um fenômeno que acaba movimentando pessoas e ocupando diversos serviços, quando, né, as pessoas nos auxiliam em responder por que elas estão indo, como elas estão indo, que frequência, nos auxilia na construção de um plano municipal e, por consequência, no plano estadual e no plano nacional, que preveja melhores estruturas para que esse turismo continue acontecendo.
5: Os dados vão ajudar a identificar o perfil e as necessidades dos turistas e a orientar políticas públicas e investimentos. Os resultados, com informações por município, serão disponibilizados no Observatório Nacional de Turismo Sustentável, com previsão de lançamento até abril de 2027. Reportagem Pablo Mundim.
0: Hoje vamos falar de um destino turístico brasileiro conhecido pelas flores. É o Lambra, no interior de São Paulo, que é responsável por 40% da produção nacional de flores e plantas ornamentais.
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3: Lambra, no interior de São Paulo, já é conhecida como a capital nacional das flores.
0: Agora, a cidade ganhou projeção internacional. Foi escolhida pelo Ministério do Turismo para disputar o selo Melhores Vilas Turísticas do Mundo, da ONU Turismo.
3: No destino, a tradição europeia dá o tom dos passeios. E com a chegada da primavera, tudo fica ainda mais colorido e cheio de atrações para quem gosta de flores, natureza e gastronomia.
9: Época do ano em que parece que o Brasil inteiro ganha novas cores. A primavera chegou e no interior de São Paulo existe uma cidade onde ela parece durar o ano inteiro. Olambra é conhecida como a capital nacional das flores e basta andar pelas ruas, visitar os campos ou olhar para um dos cartões postais da cidade, o Moinho dos Povos Unidos, para entender por quê. A pouco mais de 130 quilômetros da capital paulista, a cidade preserva marcas da imigração holandesa na arquitetura, na gastronomia e nas tradições culturais. Mas em Olambra, a história também floresceu na agricultura. A floricultura virou a principal atividade econômica do município. Olambra responde por 40% da produção brasileira de flores e plantas ornamentais e por 80% das exportações do setor. É uma paisagem que atrai turistas, movimenta negócios e transforma o campo em cenário de passeio. Segundo o guia Armando Carrasco Júnior, na primavera, quando os jardins e os campos ganham ainda mais destaque, a cidade recebe visitantes que buscam eternizar momentos importantes.
10: Então, a primavera tem uma demanda grande, tem em relação com a Expo Flora, né, que é a festa das flores, mas vem muita gente para fotografar, fazer ensaio fotográfico, casal, pré-wedding, gestante, debutante, mas o pessoal vem para passear mesmo, para curtir os restaurantes, culinária típica holandesa, que além da produção de flores, Olambra é uma cidade colonizada por holandeses, então a cultura é muito presente na cidade, né, gastronomia, arquitetura, então muito da cultura, a cultura holandesa é muito forte ainda aqui.
9: Flores para fotografar, sabores para experimentar e histórias para conhecer. E Olambra também está sendo reconhecida por esse conjunto. A cidade está entre os 7 destinos brasileiros indicados pelo Ministério do Turismo para disputar o selo Melhores Vilas Turísticas do Mundo da ONU Turismo. A seleção valoriza lugares que preservam patrimônio, natureza, sustentabilidade e formas de vida tradicionais. O resultado será anunciado em dezembro, em Buenos Aires. E quando a floricultura cresce, não é só quem planta que ganha. A cadeia envolve quem produz, quem vende, quem trabalha com turismo, quem recebe os visitantes e quem transforma a matéria-prima em experiências. Em Olambra, essa relação fica visível por todos os lados, como explica a produtora de flores, Marisa Granchelli.
11: As casas também são diferenciadas, a fachada típica holandesa, sempre com muitas plantas. Eu acredito que o turista acaba sendo abraçado pelas flores, pela simplicidade delas. A cidade é muito charmosa, né? E as flores encantam. A flor, ela traz isso, né? Ela traz carinho, ela traz emoção.
9: Talvez seja justamente essa sensação que a cidade procura provocar. Não apenas olhar para as flores, mas estar dentro delas. Caminhar, fotografar, comer, conhecer a história e perceber como uma atividade agrícola ajudou a construir a identidade de um destino turístico. Com sonorização de Reinaldo dos Santos, reportagem Karine Melo.
0: Na próxima semana, a Voz do Brasil vai levar você para o Pantanal, mais especificamente para conhecer a Transpantaneira, em Poconé, no Mato Grosso.
3: Ao longo dos cerca de 140 quilômetros da estrada, as margens viram um verdadeiro observatório a céu aberto. Pelo caminho dá para avistar jacarés, capivaras, tuiuiús, sucuris, várias espécies de aves e até onça-pintada.
0: É um passeio que mistura aventura, contato com a natureza e principalmente a importância de preservar a vida selvagem no Pantanal.
3: E essas foram as notícias do governo federal.
0: Uma realização da Secretaria de Comunicação Social da Presidência da República.
3: Com produção da empresa Brasil de Comunicação.
0: Fique agora com as notícias do Poder Judiciário e do Congresso Nacional. Boa noite, um bom fim de semana.
3: A gente volta na segunda-feira. Boa noite, até lá.
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13: Processo que envolve pagamento de precatórios à usina Sucro Alcooleiras é remetido ao plenário do STF.
14: TSE informa que e-título poderá ser baixado e acessado no dia da votação.
13: STJ mantém decisão que determinou a provedor desvincular nome de pessoa de resultados desabonadores em buscas na internet.
14: Boa noite, eu sou o Leandro Bezerra.
13: E eu sou Walter Lima.
14: O ministro Gilmar Mendes, do Supremo Tribunal Federal, remeteu ao plenário o processo que discute a unificação de entendimento sobre o pagamento de precatórios a usinas sucroalcooleiras.
13: A decisão de encaminhar o caso ao plenário já está valendo, mas será submetida a um referendo da segunda turma em sessão virtual, que começou nesta sexta-feira e termina no próximo dia 2 de outubro. Carolina Chaves.
15: Várias usinas cobram da União indenizações por prejuízos sofridos com a política de controle e fixação de preços do açúcar e do álcool nas décadas de 1980 e 1990. Agora o ministro propõe que o plenário defina se uma decisão do STF sobre esse tema, que tem repercussão geral, será aplicada a todos os casos em que a União foi condenada a indenizar usinas sucroalcooleiras. De acordo com um levantamento de riscos fiscais, apresentado pela União, em caso de derrota, os valores devidos podem ultrapassar 103 bilhões de reais, o que, segundo o ministro Gilmar Mendes, pode impactar a meta fiscal e despesas orçamentárias.
14: E título poderá ser baixado e acessado no dia da votação nas eleições 2026.
13: O Tribunal Superior Eleitoral prepara infraestrutura para garantir a estabilidade do aplicativo nos dois turnos. Estevão Furtado.
16: O anúncio foi feito pelo presidente do TSE, ministro Cássio Nunes Marques, na sessão plenária desta quinta-feira. A Justiça Eleitoral está reforçando a infraestrutura e concentrando esforços para garantir o funcionamento estável do aplicativo e-título durante os dias de votação. O app reúne serviços como consulta à zona e à sessão eleitoral, emissão de certidões, justificativa de ausência e pagamento de débitos eleitorais. Mesmo com a previsão de funcionamento durante os dias de eleição, a justificativa eleitoral recomenda que o eleitorado baixe o aplicativo e faça a ativação com antecedência. A medida ajuda a reduzir a concentração de acessos e permite conferir os dados antes da votação.
14: O provedor deve desvincular nome de pessoa de resultados desabonadores em buscas na internet.
13: O Superior Tribunal de Justiça manteve a decisão da Justiça no Espírito Santo, Fátima Uchoa.
17: A mulher ajuizou ação contra provedores de busca para não ter o nome vinculado a resultados sobre um episódio que alcançou grande repercussão na mídia. A Justiça capixaba determinou o rompimento do vínculo entre o nome da mulher e os resultados de pesquisa indicados no processo sem excluir notícias e vídeos. Ao manter essa decisão, o STJ pontuou que, em casos excepcionais, é possível desvincular o nome da pessoa de resultados desabonadores quando a busca é feita exclusivamente pelo nome e não há interesse público em manter essa associação. A medida não se confunde com o chamado direito ao esquecimento, considerado pelo STF incompatível com a Constituição. A relatora foi a ministra Nancy Andrighi.
14: Trabalhadora grávida e condenada por apresentar atestados médicos falsos.
3: A decisão é da Justiça do Trabalho em Mato Grosso. Marla Lacerda.
18: A trabalhadora prestava serviços de limpeza em escolas municipais e apresentou 5 atestados para justificar faltas ao trabalho. Durante o processo, as unidades de saúde citadas nos documentos informaram que não emitiram os atestados. Com isso, o juiz manteve a demissão por justa causa e reconheceu a ocorrência de má-fé. Além de ter os pedidos negados, a trabalhadora deverá pagar à empresa uma multa de 9,9% do valor da causa por ter insistido que os documentos eram verdadeiros.
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14: A você uma boa noite.
3: Um bom fim de semana e até segunda-feira.
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20: Eu sou Humberto Pinheiro e estes são os destaques de hoje do Jornal do Senado, que começa agora. Frente parlamentar cobra agilidade no socorro a produtores rurais. Projeto que garante estabilidade para grávida e emprego temporário vai passar por nova votação. Senado analisa proposta que regulamenta a profissão de optometrista. Boa noite. A Frente Parlamentar da Agropecuária intensificou a cobrança ao governo federal por medidas que agilizem a liberação dos créditos para a renegociação de dívidas rurais. A bancada alerta que o socorro financeiro não está chegando aos produtores rurais na velocidade e na escalada necessárias para conter as consequências do endividamento no campo. Repórter Douglas Castilho.
21: Editada para socorrer agricultores atingidos por eventos climáticos adversos e pela consequente queda nos preços das safras, a medida provisória autorizou a renegociação de dívidas rurais com prazos de pagamento e taxas de juros mais vantajosos. Apesar dos incentivos, a frente apontou em carta aberta entraves burocráticos que retardam a concessão dos financiamentos pelas instituições financeiras, como a exigência de laudos agronômicos para comprovar as perdas de renda bruta. A MP ainda está em análise no Congresso e pode ser aperfeiçoada. Uma das possíveis modificações foi adiantada pela vice-presidente da frente no Senado, senadora Tereza Cristina, do PP de Mato Grosso do Sul, e se refere ao novo Fundo Garantidor de Crédito Rural para cobrir as operações de crédito.
22: Nós vamos precisar discutir um pouco mais, porque talvez precise de alguma medida legislativa para que ele seja criado, mas já está na medida provisória dizendo que ele será criado. Isso é muito importante, é um grande avanço para a agricultura brasileira.
21: Outra crítica dos parlamentares envolve a obrigação do pagamento de juros já durante os 2 anos de carência do principal da dívida, o que compromete o fluxo de caixa do agricultor.
20: Produtores rurais podem ser beneficiados caso a Comissão de Assuntos Econômicos aprove a criação de um programa de armazenagem rural. O projeto de lei busca ampliar a capacidade de armazenar grãos e oleaginosas nas propriedades rurais do Norte, Nordeste e Centro-Oeste. A proposta prevê ainda uma linha de financiamento com recursos dos fundos constitucionais de financiamento dessas regiões para a construção de novos silos e armazéns. A finalidade da proposta é reduzir perdas na produção agrícola e melhorar a logística no campo. Com isso, podem ser beneficiados produtores rurais, pessoas físicas ou jurídicas, associações ou condomínios formais que cultivem até 1.500 hectares. Se aprovado, o programa terá vigência de 10 anos, prorrogável por mais 10. Um projeto que trata da estabilidade para grávidas em emprego temporário vai passar por mais uma votação na Comissão de Assuntos Sociais. Uma emenda incluiu as mães adotantes entre as beneficiadas pela proposta. Repórter Pedro Pincer.
1: A Comissão de Assuntos Sociais deve votar em turno suplementar um projeto que reforça a garantia de emprego para mulheres que engravidarem durante um contrato temporário. Pela proposta, a trabalhadora não poderá ser demitida desde a confirmação da gravidez até 5 meses depois do parto. A regra vale para contratos com prazo definido, de experiência, de aprendizagem, de safra e de trabalho temporário. Também vale para quem trabalha de forma intermitente. Hoje,

0: Esse direito é reconhecido com base em decisões do Supremo Tribunal Federal e do Tribunal Superior do Trabalho. A relatora, senadora Jussara Lima, do PSD do Piauí, também prevê a garantia de emprego para quem adotar uma criança e tiver a guarda provisória para a adoção.
1: A emenda não altera a finalidade do projeto. Ao contrário, fortalece sua execução prática e harmoniza a proposição com a Constituição, a CLT, a legislação previdenciária e a jurisprudência predominante. Esse projeto de lei vai ao encontro de políticas de proteção à maternidade.
0: A estabilidade provisória vale ainda que a confirmação da gestação ocorra no período do aviso prévio, seja ele trabalhado ou indenizado.
2: A profissão de optometrista pode ser regulamentada em breve. Um projeto do Senado traz regras para a formação mínima e o exercício da atividade. Repórter Lana Dias.
3: De acordo com o projeto, o profissional, que deverá ser formado em bacharelado ou tecnologia em optometria, será responsável pela realização de exames para avaliar a acuidade visual, refração e visão binocular e pela emissão de prescrição optométrica de lentes oftálmicas e de contato. Todos os procedimentos não poderão ser invasivos nem medicamentosos. Ao reconhecer sinais, sintomas ou resultados que indiquem suspeita de alguma condição, o optometrista deve encaminhar a pessoa ao serviço de saúde. O senador Dr. Irã, do Progressistas de Roraima, que é médico, ressaltou que mesmo que a atividade do optometrista seja regulamentada, é imprescindível o papel do oftalmologista.
4: Os pacientes, às vezes, quando vão fazer um exame com optometrista, terminam sendo atendidos de maneira incompleta. E muitas vezes eles saem lá com óculos prescrito, mas eles terminam por negligenciar o diagnóstico de uma doença que poderia ter sido feito de uma maneira muito precoce.
3: O projeto deixa claro que o optometrista não deve diagnosticar doenças, prescrever ou administrar medicamentos e fazer procedimentos cirúrgicos ou invasivos.
2: O senador Jaime Campos, do União de Mato Grosso, manifestou preocupação com a segurança nas áreas de fronteira. De acordo com ele, o Brasil possui cerca de 17 mil quilômetros de fronteiras terrestres e 11 estados convivem com o desafio de impedir a entrada de drogas e armas, além de combater o contrabando, o tráfico de pessoas e o crime organizado. Na avaliação do parlamentar, não é justo que os estados fronteiriços suportem sozinhos o custo de proteger uma área que interessa a todo o país. Diante desse cenário, Jaime Campos destacou a relevância da chamada PEC da Segurança Pública. A medida, que já foi aprovada na Câmara dos Deputados e está em análise na Comissão de Constituição e Justiça do Senado, propõe redefinir regras no setor, como uma maior integração dos órgãos. O texto também prevê a inclusão do Sistema Único de Segurança Pública na Constituição Federal, o endurecimento do regime penal e a destinação de mais recursos para a área. Na opinião do senador, a proposta é importante e necessária. Ele argumentou que é preciso aliar recursos financeiros e tecnológicos para enfrentar o crime e diminuir o problema da insegurança.
5: A violência está entre as maiores preocupações das famílias brasileiras e o país precisa responder com mais integração entre as forças de segurança, com tecnologia e, sobretudo, com investimento.
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2: Emissoras de rádio de todo o país poderão transmitir gratuitamente a cobertura especial da Rádio Senado no primeiro turno das eleições. A programação começa às 8 da manhã com informação e análise sobre a votação. Às 5 da tarde, após o fechamento das urnas, um programa especial acompanha a apuração voto a voto. O sinal está aberto às emissoras parceiras da Rádio Agência. Entre em contato e receba os links de transmissão mandando um e-mail para radioagencia@senado.leg.br. Repetindo, radioagencia@senado.leg.br. Com trabalhos técnicos de Eliseu Caires, o Jornal do Senado fica por aqui. Acompanhe agora as notícias do Tribunal de Contas da União e da Câmara dos Deputados. Boa noite e bom fim de semana.

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3: Câmara incentiva a contratação de pessoas com deficiência acima das cotas.
4: Deputados avaliam criação de programa para estimular a produção de açaí.
3: Avança projeto de lei que garante a circulação de animais em condomínios.
4: Boa noite. Continuamos hoje com o projeto de gravação de edições do jornal Câmara dos Deputados em emissoras da rede Câmara de Rádio. Este programa está sendo produzido diretamente da cidade de Sete Lagoas, em Minas Gerais, com a participação da colega Marcela Pontes, da Rádio Câmara Sete Lagoas. Eu sou Márcio Aquilissardi, bem-vinda, Marcela.
3: Boa noite, obrigada, Márcio. É uma honra profissional participar da apresentação desta edição do jornal Câmara dos Deputados dentro da Voz do Brasil. Vamos agora às notícias da Câmara dos Deputados. A Comissão de Meio Ambiente da Câmara aprovou o projeto de lei que garante a circulação de animais em condomínios. A repórter Fabielle Pires traz mais informações sobre a proposta.
5: Para muita gente, os animais de estimação são parte da família e, mesmo assim, podem encontrar restrições ao circular por áreas comuns de condomínios. Agora, o cenário pode mudar para cães, gatos e outros animais domésticos. Um projeto de lei em análise na Câmara dos Deputados quer garantir o acesso dos bichinhos às áreas comuns, desde que estejam acompanhados pelo tutor. O texto muda o Código Civil e proíbe normas de condomínio que restringam a presença dos animais, inclusive em elevadores de serviço e escadas. O projeto foi apresentado pelo deputado Célio Sturdi, do PSD do Ceará, e já foi aprovado pela Comissão de Meio Ambiente, após recomendação do relator, deputado Chico Alencar, do PSOL do Rio de Janeiro. Chico Alencar afirma que a proposta pode contribuir para garantir o bom convívio e diminuir conflitos.
6: Ele está na linha do reconhecimento crescente e relativamente recente dos direitos dos animais domésticos, animais de companhia, como se chama agora, de circular em áreas comuns, de condomínios, de prédios. Evidentemente que animais de grande porte e que têm potencial mais agressivo têm que andar também pela lei e pelas regulamentações municipais e estaduais com focinheira. Mas não se pode arbitrariamente, de forma desarraigada, estabelecer lá que o condomínio impede que esses animais circulem em partes comuns.
5: O projeto, que garante a livre circulação de animais domésticos pelo condomínio desde que acompanhados pelo tutor, segue agora para análise da Comissão de Constituição e Justiça. Antes de virar lei, precisa ser aprovado pela Câmara e pelo Senado. Da Rádio Câmara de Brasília, Fabielle Pires.
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0: Economia.
4: O projeto de Cristiane Lopes, do Podemos de Rondônia, prevê benefícios fiscais a catadores de materiais recicláveis, cooperativas e associações. A proposta isenta de imposto de renda ganhos obtidos até o limite anual de receita do microempreendedor individual.
3: Cristiane Lopes também propõe isenção de impostos na compra de equipamentos utilizados na reciclagem e em operações de crédito contratadas por cooperativas e associações de catadores. Para a deputada, as medidas podem fortalecer a atividade comunidade.
4: Jorge Guetem, do Republicanos de Santa Catarina, é autor do projeto que cria o Programa Emergencial de Apoio Financeiro às Autoescolas. A proposta concede um auxílio mensal de R$ 1.000 por instrutor pelo período inicial de 6 meses.
3: Jorge Guetem afirma que o setor vive uma crise causada por recentes alterações nas regras do Conselho Nacional de Trânsito. E a ideia, segundo ele, é manter os empregos dos instrutores. O auxílio seria custeado com recursos do Fundo Nacional de Segurança e Educação de Trânsito.
4: Glauber Braga, do PSOL do Rio de Janeiro, apresentou o projeto para revogar o Programa Nacional de Desestatização, criado na década de 1990. Segundo o deputado, o objetivo é interromper novas privatizações e fortalecer o papel do Estado em áreas prioritárias, como energia e saneamento.
9: Esse projeto propõe exatamente isso, acabar com um programa de privatização e ampliar um programa de reestatização soberana. Esse é um movimento, inclusive, que tem acontecido no mundo. Por que isso acontece? Porque a falácia da privatização se repete. Eles dizem que vai aumentar a qualidade dos serviços. Isso não ocorre. Eles dizem que vão diminuir tarifas. É exatamente o contrário. Há uma ampliação exponencial do preço das tarifas. Nós precisamos é recuperar, com controle social, com acompanhamento popular, daquilo que tem que ser realizado para o conjunto do povo e não em nome do lucro de uma minoria.
3: Na visão de Glauber Braga, a entrega de empresas públicas ao setor privado encarece serviços essenciais, o que afeta a renda dos trabalhadores. Para ele, a reestatização de setores estratégicos é fundamental para garantir a soberania nacional e reduzir o custo de vida.
0: Homenagem.
4: Paulo Alexandre Barbosa, do PSD de São Paulo, quer conceder o título de Capital Nacional das Águas Medicinais ao município de Ibirá. A homenagem reconhece a relevância histórica e o potencial terapêutico das fontes hidrominerais da cidade.
3: Paulo Alexandre Barbosa enfatiza que a composição das águas locais inclui pH alcalino elevado e a presença de vanádio, substância associada a propriedades medicinais. Ele diz que a medida vai impulsionar o turismo de saúde na região e incentivar a proteção dos recursos hídricos locais.
0: Saúde.
4: Bruno Farias, do Republicanos de Minas Gerais, é autor de projeto que garante a oferta pelo SUS de próteses para pacientes que sofreram perdas em partes do corpo. A medida atende pessoas impactadas pelo câncer, doenças congênitas, síndromes genéticas ou acidentes.
3: De acordo com Bruno Farias, a iniciativa busca assegurar uma reabilitação completa na rede pública. O deputado reforça que o objetivo é devolver aos pacientes a capacidade funcional, a autoestima, a autonomia e a qualidade de vida.
4: Dr. Vitor Linhares, do PSB do Espírito Santo, propõe a criação da Política Nacional de Desenvolvimento Infantil, Intervenção Precoce e Inclusão Integrada. O deputado explica que o objetivo é identificar de forma rápida atrasos no desenvolvimento de crianças, como autismo e TDAH.
3: A iniciativa prevê que o acompanhamento seja feito prioritariamente nas creches e escolas onde a criança já estuda, com apoio de equipes multiprofissionais. Segundo o Dr. Vitor Linhares, é uma maneira eficiente de facilitar o acesso das famílias aos cuidados necessários, sem transformar as escolas em clínicas médicas.
0: Ciência e tecnologia.
4: Projeto de Aécio Neves, do PSDB de Minas Gerais, proíbe a publicidade de casas de apostas online na TV, rádio e redes sociais. A proposta também veda o pagamento de apostas via cartão de crédito, boleto, dinheiro ou criptomoedas.
3: Nas palavras de Aécio Neves, a proliferação das apostas online virou um grave problema de saúde pública e de endividamento familiar no país. Para o congressista, a medida é um avanço no combate à dependência de jogos e na proteção da renda familiar.
0: Agricultura.
4: A Comissão de Finanças e Tributação da Câmara avalia a criação de um programa de incentivo à produção de açaí. O repórter é Luiz Cláudio Canuto.
10: A Comissão de Finanças e Tributação da Câmara analisa a criação de um programa de incentivo ao açaí. O texto, que também estabelece proteção a comunidades tradicionais, já foi aprovado pela Comissão da Amazônia e dos Povos Originários e Tradicionais. O Programa Nacional de Incentivo ao Cultivo e Exportação do Açaí e Produtos Amazônicos foi aprovado com as modificações sugeridas pela relatora na Comissão da Amazônia, deputada Meire Serafim, do União do Acre. O texto dá prioridade a pequenos produtores, extrativistas, povos indígenas

0: disso, estabelece crédito diferenciado para a cadeia produtiva do açaí.
1: Estabelece também a criação de um selo de qualidade para oferecer mais segurança aos mercados consumidores e traz também uma coisa muito importante, que é um incentivo tributário, ou seja, uma redução dos impostos que hoje estão muito elevados. Recebe-se o mesmo tratamento para quem está desenvolvendo uma atividade agroecológica de sustentabilidade, uma comunidade extrativista, ou então uma terra indígena, um território quilombola, com qualquer outro produto. Então aí nós temos um recorte, que é essa isenção tributária para quem desenvolver essa atividade.
0: O projeto que incentiva a produção do açaí precisa passar pelas comissões de Finanças e Tributação e de Constituição e Justiça. Para virar lei, o texto deve ser aprovado pela Câmara e pelo Senado. Da Rádio Câmara de Brasília, Luiz Cláudio Canuto.
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3: Direitos Humanos.
4: Zé Neto, do PT da Bahia, é autor de dois projetos voltados a mães de múltiplos. O deputado conta que as propostas prevêm prioridade em programas habitacionais, de crédito e sociais, além de isenção do imposto sobre produtos industrializados para compra de veículos.
5: Zé Neto afirma que as propostas buscam oferecer condições mais adequadas a famílias com gêmeos ou mais filhos. O deputado avalia que essas famílias enfrentam mais dificuldades para arcar com despesas como moradia, transporte, educação e alimentação.
6: Mulheres que têm de gêmeos em diante, é complicado para ter um carro, para pagar a escola, para cuidar dos filhos, para alimentar, enfim. E com isso a gente quer financiamento, facilitação no Minha Casa Minha Vida, facilitação dos programas sociais, facilitação dos programas de habitacionais, facilitação de crédito e também no caso do IPI. Você imagina uma família que tem múltiplos, não tem como ter um carro que tenha só 5 lugares. E esses dois projetos visam exatamente isso, atender as mães de múltiplos.
4: Andréia Siqueira, do PSB do Pará, recomenda a aprovação de proposta que permite a candidatos com deficiência indicar as condições específicas necessárias para a realização de provas em concursos públicos. Relatora da matéria, ela avalia que a medida amplia a acessibilidade nos processos seletivos.
5: Andréia Siqueira afirma que os concursos devem avaliar os conhecimentos e as habilidades exigidos para o cargo, sem impor barreiras a qualquer deficiência. O parecer da deputada foi aprovado pela Comissão de Defesa dos Direitos das Pessoas com Deficiência e a proposta segue em análise na Comissão de Constituição e Justiça.
3: Segurança Pública.
4: Luiz Lima, do Novo do Rio de Janeiro, é autor de projeto que cria um programa nacional de apoio às famílias de profissionais de segurança pública vitimados em serviço. A proposta prevê medidas como agilidade no pagamento de pensões, apoio psicológico e benefícios para filhos órfãos.
7: Se a gente não amparar essas famílias, se a gente não der agilidade às suas pensões, apoio psicológico, preferência em transferência desses filhos que ficaram órfãos para escolas, a gente vai deixar desamparada essas famílias. Hoje a gente tem uma barreira muito grande no Rio de Janeiro, por exemplo, de ter novos policiais em razão da guerra que a gente enfrenta. Se o Estado brasileiro não puder garantir um mínimo de conforto, de amparo, de gratidão a essas famílias, eu não sei o que a gente pode fazer para retribuir todo esse esforço desses profissionais e desses brasileiros que nos defendem dia a dia.
5: Luiz Lima enfatiza que o projeto tem apoio de diferentes partidos. De acordo com o parlamentar, a iniciativa é uma forma de indenizar as famílias que sofrem as consequências da atuação de profissionais que fazem a segurança pública da sociedade.
4: Lula da Fonte, do PP de Pernambuco, propõe alterar o Estatuto da Criança e do Adolescente para prever a internação socioeducativa em casos de violências contra animais.

0: A medida passa a ser obrigatória quando o ato for cometido com extrema crueldade ou grave ameaça.
1: O projeto amplia para até 8 anos o tempo limite de internação e estabelece a responsabilização civil dos pais pelos danos causados. Segundo Lula da Fonte, a proposta combate a impunidade ao unir punição rigorosa, apoio psicológico e programas de reeducação ética para os jovens.
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0: Trabalho. A Câmara aprovou um incentivo para a contratação de pessoas com deficiência, além das cotas obrigatórias em empresas. A repórter Paula Bittar acompanhou a votação.
3: A Comissão de Constituição e Justiça da Câmara aprovou uma proposta que prevê a criação de estímulos fiscais ou de crédito para empresas que contratarem mais pessoas com deficiência do que o mínimo exigido pela legislação. Segundo o relator na CCJ, deputado Diego Garcia, do União do Paraná, a proposta respeita os princípios da Constituição e contribui para os objetivos da República Federativa do Brasil, como a construção de uma sociedade livre, justa e solidária e a promoção do bem de todos, sem discriminação. Diego Garcia considerou que, ao criar um estímulo positivo para a contratação de pessoas com deficiência acima das cotas legais, o projeto materializa o princípio da dignidade da pessoa humana e os valores sociais do trabalho, reconhecendo o emprego como ferramenta essencial para a autonomia, a cidadania e a plena integração social. A legislação brasileira determina que empresas com 100 ou mais funcionários reservem entre 2% e 5% das vagas para trabalhadores com deficiência. O projeto, que prevê a criação de estímulos fiscais ou de crédito para empresas que contratarem mais pessoas com deficiência do que o mínimo exigido pela legislação, segue agora para o Senado Federal. Da Rádio Câmara, de Brasília, Paula Bittar.
1: Enfermeira Rejane, do PCdoB do Rio de Janeiro, defende a aprovação de projeto que cria uma política nacional de valorização da preceptoria e da supervisão de estágio na enfermagem. A proposta prevê tempo específico na jornada para orientação de estudantes, com adequação da carga de trabalho dos profissionais.
0: Enfermeira Rejane também quer impedir que estudantes ou residentes sejam usados para completar escalas de atendimento. O projeto estabelece que, para evitar sobrecarga de trabalho, a atividade de preceptoria deve ser considerada no planejamento das equipes de enfermagem.
1: A lei do Descongela, de professora Luciene Cavalcante, do PSOL de São Paulo, restitui aos servidores públicos federais, estaduais e municipais a contagem de 583 dias de tempo de serviço que haviam sido congelados devido à pandemia. Ela informa que mais de 10 milhões de trabalhadores são beneficiados pela medida.
4: A lei garante tanto a devolução automática dos 583 dias, quase 2 anos da vida funcional, dos servidores públicos do Brasil inteiro, pelo artigo 3º. Não precisa de uma lei no âmbito municipal ou estadual para que esse direito seja alcançado por cada servidor. E também garante o recálculo de todo o salário dos servidores públicos, retroativamente.
0: Luciene Cavalcante acrescenta que prefeituras e estados já começaram a aplicar a norma. A parlamentar considera que a nova lei restaura direitos funcionais suspensos durante a pandemia. Termina agora essa edição especial do Jornal Câmara dos Deputados, produzida e apresentada pela Rádio Câmara de Brasília, em parceria com a Rádio Câmara de Sete Lagoas, integrante da Rede Câmara de Rádio.
1: Eu agradeço a Marcela e a toda a equipe da Câmara de Vereadores de Sete Lagoas pelo excelente trabalho conjunto.
0: Obrigada à Câmara dos Deputados por essa oportunidade. Este programa teve trabalhos técnicos de Marinho Magalhães e apresentação de Márcio Aquiles Sardi e Marcela Pontes. Boa noite.

0: Muito boa noite. O Jornal Câmara dos Deputados volta na segunda-feira. Bom final de semana.
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14: Ariel B. Opa, tá na Atlântida, a rádio das nossas vidas. E a partir de agora tu vai ouvir o melhor do funk aqui na Atlântida. O maior programa de funk do sul do Brasil. Então já pega o teu celular, grava um vídeo ouvindo o programa e me marca lá no Insta, no arroba oarielb. Vou estar contigo aqui nessa próxima hora, então me manda um direct com teu funk favorito, teu nome e a cidade que tu tá ouvindo. E agora chega de papo e bora pra música!

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4: Tá curtindo? Então tu tá ouvindo B de baile aqui na Atlântida, o melhor programa de funk do sul do Brasil. Eu sou Ariel B e tô contigo nessa noite. Quero saber de onde tu tá ouvindo. Me chama ali no direct, manda teu nome, tua cidade e o funk que não pode faltar no teu baile. E já aproveita, grava um story ouvindo o programa, me marca no @oarielb. Aqui é funk de verdade, do jeito que tem que ser. Segue o baile.
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2: Chegando ao final de mais um B de Baile aqui na Atlântida, a rádio do planeta. Obrigado a todo mundo que ouviu, mandou mensagem, marcou lá nos stories e fortaleceu o programa. Lembra, B de Baile, de segunda a sábado, 10 da noite, o maior programa de funk do sul do Brasil. Eu sou Ariel B e até a próxima. Valeu!

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2: 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Esse é o MyClub, chegando de volta aqui na noite da Atlântida. Sexta-feira na área, mais um final de semana chegando por aqui também. E a gente vai fazer o aquece da nossa madrugada aqui na Rede Atlântida, mais uma vez com a curadoria da Beehive. E para trazer por aqui o nosso convidado especial é o DJ Marcos Deon. Seja bem-vindo a mais um MyClub by Beehive. O que você procura pra gente aqui, Deon?
26: Fala, Mickey, tudo bem? Tamo de volta com mais uma edição do MyClub by Beehive. Hoje a gente segue no clima da parte 1 da comemoração dos 20 anos da Beehive, que rolou em agosto. No programa passado, trouxemos um pouco do set do Abud. E na edição de hoje, vamos conferir uma parte do...

0: O warm-up realizado pelo Lookalike, mais precisamente a última hora do set deles. O duo tem uma conexão única com a colmeia, eles foram os responsáveis pelo warm-up da primeira edição da Beehive em 2006, se apresentaram em muitas noites que marcaram a história do clube e por muitos anos também participaram ativamente dos bastidores da Bee, e nesse retorno ao palco da colmeia eles abriram a noite com um warm-up que resgatou parte dessa história com a Beehive também.
1: Eu tenho certeza que vai ser um set muito especial, afinal de contas, os residentes da Beehive ao longo de todos esses anos conhecem muito bem essa festinha e vai ser um prazer ouvir essa nossa próxima hora musical aqui no My Club by Beehive, começando agora com os gêmeos Gui Carrão e Diego Carrão do projeto Lookalike.
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0: Esse é o My Club by Beehive, chegando ao final de mais uma edição com essa curadoria muito especial pra gente encaminhar o nosso final de semana por aqui. Set de hoje com os residentes da Beehive por longo tempo, Luke Alike, Gui Carrão e Diego Carrão, os gêmeos que comandaram muito a pista da Beehive, fizeram uma apresentação impecável na celebração de mais um ano de vida da Beehive, e a gente trouxe por aqui através do Marcos Deon, que trouxe esses convidados especiais pra dentro da nossa edição de hoje. Mas eu tenho certeza que o Deon tem muitas novidades para falar para nossa audiência também aqui na Rede Atlântida. Diz aí, Deon.
1: Aproveitando o espaço, então, para fazer um convite especial. Na próxima terça-feira, dia 29, vai rolar o Behind the Music, um encontro para quem curte e vive a cultura da música eletrônica, que vai acontecer a partir das 18h30 no Instituto Aliança, local histórico em Passo Fundo, que foi a casa da Beehive por 14 anos. O encontro vai ter 4 painéis, trazendo bastante conteúdo sobre o mercado, com bastidores da Beehive e convidadas especiais como a Eliwasa e a Priscila Prestes, além de uma oficina de discotecagem ministrada por mim. Quem quiser saber mais sobre esse evento ou sobre todas as novidades que ainda vem aí pela frente, acompanha a Beehive pelo Instagram. O canal é @beehive.br.
0: Maravilha, a gente está aqui com o My Club by Beehive, falando para toda a nossa rede Atlântida no Rio Grande do Sul. Fica o convite então para você de qualquer canto desse nosso estado do Rio Grande do Sul, e obviamente uma convocação para quem é do Norte Gaúcho, onde fica a Beehive, para participar desse grande evento. E parabéns aí pela iniciativa dessa edição para mostrar, ensinar e também fomentar o cenário da música eletrônica no Norte Gaúcho. Marcos Deon, para a gente fechar essa nossa edição, muito obrigado. A gente se encontra novamente na última sexta-feira de cada mês aqui na Rede Atlântida. Aquele abraço, mano. Bom final de semana.
1: Valeu, Miki. Bom fim de semana para todo mundo. E até o próximo My Club by Beehive.
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5: Já estamos de volta aqui nas ondas da Rede Atlântida com o ATL DJ Weekend. Tocando muita música nessa noite. Muito obrigado pela sua companhia e pela sua participação.

0: Esse é o som de Harry Styles com American Girls pra gente fechar mais um bloco de músicas. Também toquei o meu remix para Daisies. Na sequência, tivemos o som de Bill Bikini com Good Day. Ainda rolou BTS com Swim. E assim a gente fecha mais um bloco de músicas. O ATL DJ Weekend não para por aqui. A gente só vai para um breve intervalo comercial e daqui a pouquinho voltamos com mais música aqui na Atlântida.
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0: Vamos chegando para fechar com o último bloco, mais uma edição do ATL DJ Weekend para todo o sul do Brasil, aqui nas ondas da Rede Atlântida. Eu sou o Rolô Guzanotto, muito obrigado pela sua parceria e pela sua companhia. Siga participando com a gente também no @ATLDJOficial. Bora começar mais uma horinha direto com a novidade de Tame Impala e a faixa Dracula.
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0: ABCDFU versus Body High, na versão exclusiva do Ateli DJ, pra gente fechar mais um bloco de sons e fechar essa edição. Muito obrigado pela sua companhia e pela sua parceria. A gente segue na programação da Atlântida de segunda a sexta e também online direto no arroba Ateli DJ Oficial. Uma ótima noite pra você. Muito obrigado pela sua parceria e companhia. Até mais.
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1: Tem um cara com o nome de Zé, nego.
2: Zé.
1: Manda um crivo e deixou o crivo cair e o crivo acertou um ratinho, né? E qual o nome do rato?
3: Bah, eu não tava esperando. Pera. O Zé pequeno.
1: Não, nego, e aí quando ele tava voando o crivo caiu em cima do ratinho, ai, saiu correndo, nego. Mas queimou o ratinho. Um Zé, cara chamado cara Zé.
4: Não, tu não vai meter.
3: Como é que é o nome do rato?
1: Me queimou, Zé.
4: Me queimou, Zé.
1: Ai.
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0: 5 como lição de casa. 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
1: Turma, alguém gostaria de ler o seu poema?
2: Bem, eu adoraria, professora.
1: Mas você, menino, tem certeza?
2: Tenho, professora.
0: Professora desconfiada, mas...
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2: Bem, eu cavo, tu cavas, ele cava, nós cavamos, vós cavais, eles...
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1: Vou contar a história, o cara tava se sentindo sozinho em casa, falou, preciso de um pet. E aí ele foi na loja e tal, o cara mostrou, tem esse cachorro, cachorro depende muito do cara, gato, não, gato é muito foda-se. Ele, tinha papagaio, o papagaio, vou levar o papagaio. Aí ele pegou o papagaio, levou pra casa o papagaio e disse, vou deixar esse papagaio ficar livre dentro de casa. Não vai ser em gaiola, porque esse vai ser o lifestyle do papagaio.
2: Mas que legal, cara.
1: E aí ele saiu e pá, e assim foi, um mês o papagaio morando lá. Até que um dia chegou a conta do telefone. Cara, chegou a conta do telefone, assim, ó, uns 3 mil reais na conta do telefone.
2: Que isso, cara?
1: E ele, pô, que tá, a única coisa que tem diferente aqui é que desde que o papagaio chegou, essa conta tá em 3 mil reais. Isso aí é coisa desse papagaio, filho da puta. Eu vou pegar esse papagaio. Aí ele fingiu que ia sair de casa, se escondeu, ficou atrás da cortina assim. Quando ele vê o papagaio, vai no telefone e vai a ligação. Pois é, alô, e vai ligação. E 3 mil reais de ligação, falando com todo mundo. E ele sai, tira as cortinas e diz, seu papagaio desgraçado, é tu, 3 mil reais, tu acha que eu tenho 3 mil reais da onde? Vou tirar do meu rabo 3 mil reais pra pagar as tuas ligações. E já pegou o papagaio pelo pescoço, o papagaio, calma. E ele pega o papagaio, estica as duas asinhas do papagaio assim, coloca na parede, o papagaio estendido assim, com as duas asinhas na parede, e o papagaio olha pro lado e tem o crucifixo com Jesus do lado, né? E aí ele olha pro lado e pergunta assim, quanto tempo tu tá aqui? Aí Jesus falou, 2000 anos. E ele, pô, vai gostar de ligar assim na casa do cara.
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0: tropa, Guaxinim, a tropa inteira. Pô, o Paul tá maluco, só menor bom, papai. Sem neurose. Isso aí pra mim, ó, aula. Aula de vida. Se ligou, pai? Aula de vida.
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Salve, Rael. Salve, Mano Brown. O filósofo Friedrich Nietzsche declarou: não acredito num Deus que não dance. E eu, Dom Filó, acrescento: não acredito num fiel que não mexa. Corpos pretos dançantes, pensantes, libertos e esperançosos, seguem como ondas resistindo aos novos tempos, em busca de futuras conquistas.

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2: Olha só a dúvida da Roberta. Doutor, tenho andado muito sozinha desde que mudei de casa, de trabalho e de cidade. Será que sentir-se só pode realmente prejudicar a nossa saúde? Olha, Roberta, pode sim. A solidão persistente não é só uma questão emocional. Ela pode estar associada ao maior risco de depressão, ansiedade, alterações do sono e também problemas de saúde física. Existe uma diferença importante entre estar sozinho e sentir-se sozinho. Algumas pessoas gostam de passar um tempo sozinhas e tudo bem, elas ficam ótimas. O problema é quando existe uma sensação permanente de desconexão, de não ter com quem conversar ou compartilhar o dia a dia, a sua vida. Por isso que é muito importante cultivar vínculos como uma forma de cuidar da sua saúde. Eu recomendo que, por exemplo, se você não está muito longe da sua cidade original, que você procure viajar com alguma frequência para visitar os seus amigos ou sua família, ou então que você desenvolva uma rede de contatos, uma rede de apoio nessa cidade que você está chegando. É bom lembrar que a terapia também pode te ajudar. Dúvidas? @ Jairo Bauer Oficial.
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3: Bom dia para você que tá ligado na programação aqui da Rede Atlântida. Na manhã deste sábado, a gente tá aqui na Avenida General Flores da Cunha, 3691, na cidade de Cachoeirinha, na Grande Porto Alegre, para falar com você que já começou com o fim de semana daquele jeito agitado na correria, e também para você que aproveita o final de semana para fazer as suas coisas que você não consegue fazer durante a semana. E aí surge aquela necessidade de dar uma pausa, né? 5 minutinhos para dar uma respirada, dar uma desacelerada também no final de semana, e aí de preferência para comer alguma coisa boa. 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
1: 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Muito bem, a gente continua aqui na Avenida General Flores da Cunha, 3691, em Cachoeirinha, na Grande Porto Alegre. E por aí que a gente tem um recado muito especial para você que aproveita o fim de semana para organizar a vida, resolver aquelas coisas que ficam para depois durante a semana, ou simplesmente para quem tá de folga e quer aproveitar amanhã com mais calma. 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
1: Muito bem, a gente continua na Grande Porto Alegre, especialmente aqui na Avenida General Flores da Cunha, 3691, em Cachoeirinha. E esse é um recado especialmente para você que aproveita o fim de semana, né? Para organizar a vida, para resolver aquelas coisas que ficam para depois, né? Durante a semana, ou simplesmente para quem tá de folga e quer aproveitar a manhã deste sábado maravilhoso na Grande Porto Alegre com mais calma. 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
11: Claro que foi.
10: Ano 19.
11: Olha, olha pra cara.
10: Olá, Alexandre
11: Fetter. Olá, olá, boa tarde, amigo e amiga ligados na Atlântida. Estamos chegando na Rádio das Nossas Vidas para fazer o primeiro pretinho desta semana de 21 de setembro de 2026. Chegamos com o primeiro shot de pretinho básico para Biscoito Zezé. Carinho que vem de família há 58 anos. Vamos cumprimentar o homem que veio da Terra do Sol de volta das férias. Fala, Rodrigo Adams.
12: E aí, meu, tudo bem?
11: Baitas férias, hein, mano?
12: Obrigado, foi muito legal, uma experiência inesquecível.
11: Muito legal. Dia 1º de outubro, inaugura mais um grande Stock Center na cidade de Rio Grande. A cidade do Léo Oliveira. Boa tarde, Léo Oliveira.
12: Tudo bem, um beijo pra Rio Grande, pra Pelotas. Bah, o temporal pegou forte lá,
11: pegou
12: a turma
11: forte,
12: tá sem luz.
11: Cara,
12: tá...
11: é verdade.
12: Deve estar uma galera só no rádio de pilha nos ouvindo lá,
11: verdade.
12: Então...
11: Verdade.
12: Beijão pra todo mundo.
11: 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Fala, Rafinha Menegazzo.
13: Bom início de semana pra nós, Alexandre, pra nossa audiência. Abraço pra todo mundo.
11: The Best Açaí, porque o melhor açaí é o do seu jeito, Rafael Gomes.
12: Fala, Alexandre, boa tarde,
11: Rafael Gomes.
12: Bom, abraço pra minha família lá também, Pinheiro Machado. Essa foi uma madrugada tensa ali também na zona sul do estado, então Rio Grande, Pelotas e Pinheiro Machado, que hoje eu tenho família. Olha, as imagens são assustadoras.
11: Assustadoras, cara, um depoimento assim. Eu fui deitar tipo 11 da noite, um pouquinho antes das 11, tá, encerrei o dia, vamos lá, vamos deitar. E aí fiquei atento, mas a noite ainda tava bonita, tava uma noite estrelada.
13: Tava mesmo, mas
11: 20
13: quente
11: e poucos graus, uma noite perfeita pra pecar na noite de ontem. Noite espetacular.
13: Pra fazer
11: bobagem. A
13: noite
11: de ontem.
13: Pra passar a piloca nelas, né, Alexandre?
11: Boa tarde, mestre.
13: Muito boa tarde.
11: E aí pensando, cara, tá, vai ficar assim, foi só uma ameaça, vai passar em algum lugar. Cara, 3 da manhã.
13: Sim. Sinistro.
11: Sinistro, assustador, a força do vento, o impacto do vento nas janelas, cara. Dá um troço impressionante. Então, uma boa sorte pra você que tá aí no perrengue, participando de novo, né? De mais um momento de reconstrução depois de um pé de vento, de um temporal, de uma tempestade.
12: Que vai piorar a coisa, né? O começo da primavera, que amanhã vai... Sim. Teria que piorar. E a gente viu uns vídeos de Rio Grande, até o nosso colega Rafael Diveri, que faz o bola conosco aqui pro Rio Grande do Sul, ele mostrou da casa da mãe dele no centro de Rio Grande, voando tudo.
13: Não,
12: ele
13: tudo, isso,
12: detonou
13: cara.
12: Tudo.
11: E Pelotas caiu
12: lá.
11: Em prédio, cara.
12: Pra ter uma ideia.
13: Ali a região
12: do
13: Lobo de...
12: também, o estádio de... do Pelotas teve também.
11: Não, Pelotas foi assustador, assim.
13: A minha mãe mandou no grupo ali da família agora vídeos do que ela mandou pelo WhatsApp ali de Guaporé.
12: Guaporé,
13: cara.
12: É bem feio.
13: Cidade tá passando, tá passando um rio dentro da cidade ali, mano.
11: Meu Deus.
13: A região
11: tudo,
13: aí é punk, velho.
12: Tudo assustador.
14: A Defesa Civil e a Metsul, que é o órgão aqui que avalia as condições climáticas, falaram que foi o maior alerta grave em questão de área, que nunca se teve uma tempestade dessa intensidade de vento, cara, numa área tão grande.
11: Tão
14: porque,
11: abrangente.
14: Pô, a gente tá falando de Rio Grande, Guaporé, então tu fala da Zona Sul, tu fala da Serra.
12: Santa Maria, o pessoal de manhã também.
14: E toda a região coisas, metropolitana, então é uma área muito grande com ventos de mais de 100 km por hora.
11: E o pior, cara, é que a previsão é de que este não tenha sido o pior. Ele é o pior até agora.
12: Uhum.
11: Mas piores estão por vir.
12: É.
11: E isso é apavorante.
12: Mas é só tu ver como tava no sábado recortando.

0: pra Porto Alegre que tava chovendo e tudo mais. Mas e aí
1: domingo,
0: tu pega o
1: 27 graus.
2: Domingo, porra, domingo, dia de verão.
1: Verão.
0: Calor, sol.
1: Tomei 20 ceva.
0: E aí o quê? Aí tu pensa o quê? Não, mas tu olha aquele calor e tu fala assim, ó, mas aqui vai vir chuva.
1: Claro.
0: Não tem como.
2: Não.
0: Tem um calorão assim.
2: E não é chuvinha, né?
0: Não,
2: é... É. Muito bem, vamos acompanhando. Vamos acompanhando. Fala, mestre.
3: Rapidamente, ah, Deus, que privilégio, esteve no lugar onde eu adoraria estar, nasci lá, mas há muito tempo eu tô aqui no templo budista de Três Coroas.
2: Nasceu no Japão, é?
3: Sim,
2: é
3: no Japão.
2: Bom, mas eu tenho família e tudo. Budista de Três Coroas.
3: Exatamente.
4: Mas se criou escolhi pra criar isso.
3: Escolhi, Adams. Elas estão descontroladas lá ou não?
4: Perguntaram muito por ti, mestre. Será que ele não tá tão errado, não? Porque lá no Japão, a
3: elas estão descontroladas?
4: É o shintoísmo. Mas a galera do shintoísmo e do budismo, eles trocam ali os tempos pra fazer essa oração.
3: Por isso que eu trouxe isso, né?
0: Que nem
2: né? Claro, puro conhecimento, né, mestre?
3: É, exatamente, mas não vou atrapalhar, Alexandre. Obrigado. Sabe por quê? Que os japoneses amam, mestre.
2: Não,
3: assim
2: amam.
3: Como as crianças que estão indo pra escola agora.
2: Leandro, boa tarde.
3: Crianças, estudem, larguem a tela e leiam livros.
0: Leia o livro da cultura racional. Olha só, Alejandro, boa noite,
2: boa tarde. Boa tarde.
0: Loucura hoje, pô, ruim pra dormir hoje nesse vento aí.
2: Ruim, horrível pra dormir.
0: Pô,
2: tenso pra dormir.
0: Pô, mas me deitei aqui, acordei alvorado. Acordei alvorado. O vento tá violento. Olha só.
3: É bom pro kitesurf.
0: Isso, não, e pra soltar pipa, né? Olha só. O Japão, nós descobrimos uma informação hoje. O mestre, de fato, é japonês.
2: É.
0: Mas tinha dúvida, era chinês, coreano.
3: Eu tenho família em todos os cantos.
0: Isso aí,
4: mas hoje nasceu.
3: Eu nasci no Japão.
0: Eu tenho japonês.
4: Exatamente. Qual cidade? Qual cidade?
3: Xingyong.
2: Não, Xingyong não fica no Japão.
3: Fica, pergunta pra
0: mim. Xingyong nem é uma cidade.
2: Xingyong.
3: É bem no interior.
0: Tu não é de Tóquio? Tá,
2: vamos lá então, vamos organizar aqui, ó. Vamos organizar.
3: Tá interiorando.
0: Tá bonito, hein, Alejandro?
2: Obrigado, querido.
3: Tá
2: são
3: meio
2: os teus olhos.
3: Ed Vedder.
2: Obrigado.
3: Mestre, adoro ouvir Pearl Jam.
0: Hoje foi aniversário de um disco do Ed Vedder, o primeiro.
2: Hoje é dia 21 de setembro de 2026, Dia Internacional da Paz. Por que hoje é o Dia Internacional da Paz?
5: Porque no ano de 2001 a ONU fez a sua Assembleia Geral da ONU e desde então vem se repetindo.
4: Há 25 anos.
0: Quando eu tinha dinheiro eu comprava.
5: Então lá em 2001 a Assembleia Geral da ONU começou nessa data.
4: É ONU, não ONU.
2: Hoje também é Dia da Árvore. Pô, parabéns a você que é árvore.
0: Pô, tocou Edson Gomes, árvore? Eu não.
2: Não tocou. Hoje também é Dia do Fazendeiro.
0: Parabéns, Lelê, né? Pô, Lelê é o nosso fazendeiro.
2: Lelê é o único fazendeiro de nós aqui, verdade.
3: Cadê Lelê, né? Tá.
2: Hoje comprado também é um dos dias do radialista.
4: Um dos 10.
2: Um dos vários dias do radialista que temos no país e no mundo.
0: Por quê?
2: E tu lembrarias hoje por que, que também é o dia da doença do Alzheimer?
5: Porque em 94 a OMS fez a sua primeira reunião para debater o Alzheimer como uma doença mundial. Então, neste dia, fez-se a doença do Dia Mundial, fez-se a prevenção, certo, do Dia Mundial do Alzheimer.
2: Muito
0: eu
2: bem.
0: Eu tinha um cachorro que não lembrava que era cachorro. Ele tinha Alzheimer.
2: Que amor, achei bonitinho.
0: Piada infantil.
2: Licença, né? Poética para piadinha
0: do,
2: infantil.
0: Mas
2: por
0: que é dia do radialista hoje?
2: Como?
0: Por que é dia do radialista hoje?
2: Por que
0: radialista que nasceu hoje?
1: Um dos dias.
5: Porque foi o dia que o Getúlio Vargas fixou o piso do radialista.
0: E segue o mesmo valor que o Getúlio Vargas. Não,
5: e nós 1943.
2: Porque alguém subiu. Tem que nos ajudar a fixar o piso, né? Porque nós não ganhamos tanto pra isso.
0: Não, mas é que o problema é que nós estamos com o mesmo piso desde 43.
2: É verdade.
5: Não, mas 2043 tá quase aí, não sei.
2: Então quer dizer que o cara que fodeu com a categoria do radialista chama-se Getúlio Vargas, é isso? Este infeliz determinou, esta categoria profissional vai viver assim.
1: Merece isso.
0: Eu não gosto de Getúlio Vargas, mas eu não vou falar
5: de receber menos que isso em 43.
0: Não, pelo contrário, nosso auge é 30 e 40. E ali ele não se fudeu.
2: Ih, não acredito.
0: Bom, eu não vou falar de Getúlio Vargas aqui, que, bom, que redou. Ele redou em 30, mas não vou falar sobre isso, que é 1:15 e também é época de política.
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0: 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Nosso ouvinte aniversariante. Boa tarde, maionese.
2: Boa tarde, Alexandre.
0: Como é que tá, maionese? Tudo bem?
2: Tô muito louco hoje.
0: Que legal.
2: Saí sexta-feira, entrei num bordelzinho na sexta, 7:30 da noite.
0: Sério?
2: Só saí agora de manhã.
0: É mesmo,
2: aí,
0: maionese?
2: Aí só ouvi os barulhos, mas pensei que era outra coisa. Tá, não, o Kimo fechou.
1: Fechou.
2: Uma pena, né? Perdi meu after.
1: Sim.
2: E aí, Alejandro, tudo como bem, você querido? Está? Tudo bem, criançada?
0: Aliás, feliz demais com o resultado do nosso evento ATL Bands, o festival.
2: Não entrei.
0: Que meteu mais de 600 pessoas na noite, no sábado, do Fuga, pra curtir 5 bandas da novíssima cena do rock gaúcho.
1: A gente tá muito triste contigo.
2: E com Joia Rara também.
0: Por quê?
1: Porque a gente foi pro sushi, porque nos barraram lá na frente às 6 horas.
0: Tá.
2: Eu cheguei às 4 pra ver a passagem de som, não entrei.
0: Aí não entrou.
1: Mas a gente ficou ouvindo lá de fora.
0: Certo.
1: 7 horas começou, né?
0: 8.
1: Era
0: em ponto, 8 horas em ponto.
1: Aí nós ficamos ali na frente ouvindo.
0: Tá.
1: Aí venderam uma pipoca, um algodão doce.
2: O Joia não atendia a gente.
0: Tá.
1: E nada, e ficamos ali. Aí o Ivan falou: vamos lá pros fundos, que eles vão sair de van. Aí nós fomos lá, vimos a van, não deixaram nós entrar na van.
0: É que vocês não estavam credenciados, vocês não tinham ingresso oficial,
1: claro,
0: do ingresso.
1: 2.500.
0: Vocês foram iludidos, vocês foram enganados pelo Joia Rara, colega de vocês.
1: Aí eles falaram que era o sushi. Aí nós fomos a pé do Fuga até o sushi.
0: Qual é? Onde era o sushi?
1: No embarcadeiro.
0: Pô, pelo menos era pertinho.
1: Não, aí caminhamos 40 minutinhos ali.
2: É, pertinho quando tá de carro. Chovendo é demorado. 3 quilômetros caminhando na chuva.
1: 45.
2: Assei a virilha.
1: Aí chegamos, 10 pra uma no embarcadeiro, disseram que fechava uma.
0: É, infelizmente. Não, a próxima vez fala comigo. Aliás, deixa eu dar o toque aqui, tá? A partir de hoje. Hoje, 7 da noite, na ATL TV, nós passamos a apresentar show por show da noite de sábado do ATL Bands, o festival. 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
3: Tem um post assim, em Rede Atlântida ali dando essa ordem e esse serviço
0: boa,
3: também.
0: Boa, muito
3: Rede
0: bom.
3: _ Atlântida.
0: O Petinho Básico já foi, o nosso ouvinte aniversariante é Antônio Bender. O Antônio Bender é estudante de Direito da URGS, mas atualmente realiza intercâmbio acadêmico na Universidade do Porto, em Portugal. Ele é de Porto Alegre e está fazendo 21 anos, o Antônio Bender. Parabéns, Antônio. Saúde,
3: parabéns,
0: vida longa.
3: Quantos anos?
0: E fica por aí.
3: Quantos anos ele tá fazendo?
0: 21.
2: Fica em Portugal, cara. Pô.
0: Fica em Portugal,
1: ele
0: cara.
1: Ele é o Super Bender.
3: Saudade do Porã.
0: Aniversariantes famosos, Jason Derulo.
2: É melhor tomar um tiro no joelho.
0: Pô, o Jason Derulo que foi um dos primeiros caras a bombar no TikTok, né?
1: O primeiro até
0: acho
1: hoje.
0: Acho que é o primeiro, né?
1: Até hoje ele é consultor do TikTok.
0: Inacreditável.
1: Porque... É.
2: Que tem de dinheiro, Derulo, se nós somar 10 vidas nossas aqui,
0: é
2: não
0: isso
2: vamos
0: que eu
2: ganhar.
0: Ia dizer, porque só ele... com isso
3: não,
0: aqui,
3: tô nem aí.
1: Ele se reinventou.
3: É uma pizza fria violenta.
0: Só com isso aqui, ó. Desculpa, Gomes. Só com isso aqui, ó.
3: Não é essa. Erramos.
0: Eu só quero dizer uma coisa. Só com esta parte. Este é o Jason Derulo.
3: Não, certo? Eu sei que a música do TikTok é outra.
0: Ok, mas só com esta música.
3: Mas a música é outra.
2: Calma, ouve o cara.
1: Mas é boa essa.
0: Pô, só com esta música, tu vai nascer e viver 100 vezes. 100 vezes. Tu vai ser milionário nas 100 vezes que tu nascer e morrer. E tu não vai juntar a grana que ele ganhou com esta música.
3: Posso falar um negócio?
0: Pode.
3: Não vai me dar amarelo.
0: Não sei. Vai depender de ti.
3: Não, é só pra tu refletir.
0: Tá.
3: Sem pressão, feijão não cozinha. Isso não é sobre feijão. Nem tudo é dinheiro.
2: Não, feijão cozinha sem pressão.
0: Mas qual é o contexto desse teu comentário?
3: Porque às vezes a gente trabalha.
0: Sabe como é esse teu comentário? Pra mim, ele é.
3: Eu quero que o meu dá amarelo.
0: Ele é cinza, esse comentário.
3: É, o dia tá
0: gray. Cinza. E isso não é sobre cores.
3: Não é. Sobre tempo.
1: É que o que o Rafinha ia dizer que a primeira música que viralizou é aquela.
3: Oh.

0: expliquei.
1: Foi ele. Mas não é essa que ele mostrou.
0: É que esta música, ela foi primeiro lugar nos Estados Unidos durante mais de ano. Em execução, em airplay, né? O Jason Derulo faturou mais dinheiro com esta música do que todos nós em 100 vidas.
1: Não, nós estamos em Porto Alegre, a gente não compõe música.
2: Como
1: a gente,
2: é que o Pretinho para o Joe?
0: Não, é que isso aí é só pra te dizer o seguinte.
1: Ele salva alguma vida, o Jason Derulo? É, nós salvamos.
0: Calma, te acalma um pouquinho.
2: Quem salva a vida?
0: Isso é só pra te dizer. Isso é só pra te dizer.
1: Para mim tá falando agora.
0: É, que cada vez que tu fala... O cara tá contando o dólar assim, ó.
2: Pinga.
0: Cagando pro teu.
1: É um deboche na isso, cara dos outros.
2: Não, mas vou te falar uma real: o Derulo deve salvar vidas. Tem uma galera que ouve o Derulo e pensa assim, mas ele consegue.
3: E ele faz vídeo de humor no TikTok também.
1: É, então cara, faz o seguinte: então fica ouvindo o Jason Derulo em looping hoje de tarde. Agora.
2: Mas é bom, não é ruim, cara. Mas não é ruim, diz o Derulo.
3: É legal,
2: cara.
1: Alguém falou que é de Red Bull,
2: o grito é ruim.
0: Tá, olha daí, só.
1: Enquanto fala as coisas que tu
0: quase, tô quase me irritando. Ó. Pedro Jeromel. Mito do Grêmio, ex-zagueiro fazendo 41 anos, o Jeromel, grande sujeito. Abraço, Jeromel, parabéns, saúde, ele, prosperidade.
1: Ele é muito legal, ele.
2: Melhor que eu vi jogar pelo Grêmio. Zagueiro foi melhor.
0: Tati quebra barraco. A funkeira fazendo 47 anos hoje.
1: E também ganha mais que eu. Mesmo assim eu vou fazer.
2: Aí eu não sei também.
1: Com certeza.
0: Ah, cara, eu vou te falar uma coisa, cara.
2: Mesmo
0: é difícil alguém na lista de aniversariantes famosos não ganhar mais do que nós.
2: Culpa do Getúlio Vargas.
0: Não é difícil, cara. Dani Suzuki. A atriz Dani Suzuki.
2: Grande atriz,
0: fazendo 49 anos.
1: Ela era Miyuki da Malhação.
2: Ela era namorada do Cabeção na Malhação.
1: Isso, isso.
2: Inclusive o Cabeção tá na Fazenda.
1: O cara dormiu em pé esses dias.
3: Ele tá surtado.
2: Tá maluco.
1: Tá bem, né? Tá comendo bem o Cabeção.
2: Tá,
1: né?
2: Bem. O Cabeção tá
1: ele almoça jantando.
0: Tem uma sketch do Porta dos Fundos maravilhosa que tá o casal conversando no sofá e aquelas coisas, né? Aí a mina resolve dizer assim: diz alguém que tu acha bonita.
1: É só pro cara se ferrar.
0: É o Porchat, e o Porchat fica: não precisa. E ela: não, diz, qual é o problema? Pode dizer, não tem problema. E ele: não, eu vou dizer, tu vai brigar comigo. Ah, pode dizer. E aí ele fala: Dani Suzuki. Cara, começa aí a Terceira Guerra Mundial. Claro. E aí eu tô assim, desenrola. Até que ela mata a Dani Suzuki. Ai, Popó, o ex-pugilista Popó. Tá fazendo ali, às vezes não. Ele segue na ativa, né? Brincando lá de Fight Music Show. É. O Popó fazendo 51 anos.
3: E o Amaral desafiou ele pra uma luta, né?
0: O Amaral? Jogador? Ex-jogador
2: Amaral? Não. Vai consertar o outro olho.
1: Porra, dele. Vai ficar, não vai deixar de ser itálico ali, né? Né? Que vê que todo mundo ganha dinheiro, aí todo mundo quer esse Popó.
3: Na entrevista pro Duda Garbi, cara, o Duda fez um assado pra ele e saiu o corte, ele falou: ah, eu quero dar um soco no Popó. E o Duda: não. Olha só. É o Popó, velho.
0: É difícil.
3: E o Amaral olha bem sério. Ele: não, meu, eu quero dar um só.
2: Não tem como, tu não chega.
0: Daí corre, né?
2: O meu Whindersson Nunes tentou lutar contra o Popó. Aí o Popó falou:
1: aguentou.
2: Aí falou, o Popó falou assim: agora eu vou brigar.
1: É isso aí.
2: Acabou.
1: É isso aí, é um profissional.
0: Mas
1: é
0: isso, manchou. É isso.
3: Não tem adulto.
2: E o cara é campeão do mundo, sabe?
0: Liam Gallagher, o músico do Oasis, Liam Gallagher, fazendo 54 anos hoje.
1: Respiro do
0: mundo. Esse maluco aí é foda.
1: Tem uma estileira, né?
0: Esse maluco aí é foda.
1: Mas ele mete uma arrogância, fui. Ele é irado.
2: Mas é um personagem.
0: É claro que é personagem.
1: E é trip que, com essa volta do Oasis, o que esses dois caras movimentaram em termos não só de shows, assim, mas de produto.
2: Tá louco, mano.
1: Cara, a marca Oasis, assim, hoje é um troço absurdo, né? Pô, agora lá no Japão, eu pensando, bah, aqui não vamos ver nada, vai ser coisa mais daqui e tal. Nada, velho, camiseta do Oasis rodo na rua, velho.
0: Os caras estão com uma turnê lançada já em pré-venda pro ano que vem, pra maio, junho, julho, agosto, setembro e outubro, na Europa. E eu tentei comprar ingresso pra ver lá no Slane Castle, lá onde tem o DVD. Cara, botei nome na lista e tudo mais, aí chegou a resposta: infelizmente não conseguiu. Cara, inacreditável.
1: Esse é o tamanho dessa
2: banda. Vai ficar no DVD mesmo, então.
1: O Fetter não conseguiu, o Joia tem. Eu tô louco pra ver o filme, né? Que é sobre esse retorno da banda aí, tá todo mundo falando.
3: É filme ou documentário?
1: Ah, as duas coisas, na real, né?
0: Luke Wilson, o ator Luke Wilson, fazendo 55 anos hoje.
1: Tá, os caras aí, aquele cara que aparece em tudo que é filme, é. Que não sabe o nome, mas é tu acha
4: verdade,
1: ele triste.
4: Mas é verdade, ele tá sempre em tudo que é filme, é verdade.
2: Ele é irmão do Owen Wilson, exatamente. Do Marley.
0: Puxa, é mesmo, ele é a cara do Owen Wilson.
2: Eles são três, cara.
0: Não é loiro, é verdade.
2: Isso.
0: O cantor Jorge Drexler. O Jorge Drexler tá fazendo 62 anos hoje.
2: Eu sei que ele é amigo do Neto Fagundes.
3: Ah, ele é gaúcho, né? Ele tá tanto aqui em
0: Portugal. Ele é gaúcho, mas ele tem
2: ele é uruguaio.
0: Tem Oscar, caminhos aqui,
3: ele
0: né?
3: Ele voltou toda hora aqui.
2: Ele é amigo do Neto.
4: Não, ele não tá toda hora aqui.
2: O Neto cara. Tocou no festival.
0: Ele tá direto aqui.
4: Ele
0: tá
4: faz o Araújo aqui. Ali.
2: Ele fez explodir, tá, né? E outro, ele fez o... Ele tem o Planeta Atlântida dele lá no Uruguai e o Neto foi tocar. Que é na praia que ele faz.
4: Planeta
2: Uruguai. O George dele tem o festival dele, o Planeta Atlântida do
1: é
2: Planeta.
1: Boa referência.
2: Planeta Jorge
1: é Drexler. De Atlântida no Uruguai.
2: Isso, e aí
1: Planeta
2: o quê?
1: Jorge
2: Drexler, é. O Neto. O Neto não
4: é
2: tá aqui.
4: É que às vezes ele aparece naqueles quiosques ali das prainhas e faz um som. E aí, ô, cara.
2: Ele é o Manu Chao que toma banho.
1: Ele ganhou o Oscar, né?
2: Ganhou o Oscar, melhor pessoa original.
4: É que o Manu Chao não é uruguaio, né?
2: O que o Manu Chao é?
4: Não, ele não é uruguaio, acho que é colombiano.
2: Né?
4: Não,
2: pode dizer, né? Foi só uma grosseria em mim.
0: Não, entendeu? Acho que o Manu Chao é espanhol.
2: Nem da volta
4: que ele é. Mas o Uruguai ele não é.
0: Não.
4: O Manu Chao.
0: Bill Murray, o ator. Ah. Bill Murray, fazendo 76, o Dia da Marmota.
4: Bom ator.
3: Ah, o Manu Chao é espanhol. Aqui,
0: filme. Espanhol, né?
2: Caça Fantasma
0: também,
2: ele
0: fez. O Bill Murray fazendo 76, sim, Caça Fantasmas também.
3: Ele é naturalizado espanhol, mas nasceu em Paris, o Manu Chao, por incrível.
0: Ah, bacana. Obrigado pela informação.
2: Ele é francês.
3: Não. Ele só nasceu em Paris e foi pra
4: Espanha. Não, mas tipo, se ele nasceu em Paris.
2: Tipo o mestre, só nasceu no Japão e foi pra China.
4: Não!
0: E por último nesta lista longa, boa lista de aniversariantes hoje, o gênio Stephen King está de aniversário fazendo 79 anos.
2: Vai ser dia para nascer.
3: Qualquer livro desse cara é bom.
0: Porra.
4: Vivo?
2: Sim.
0: Como assim? Se ele não, tá aniversariando?
4: Ah, segue, eu achei que ele faria.
2: Não, pá.
4: Não, é que tá.
2: Tudo que pegar ele... a lista de obras dele, é só porrada e coisa boa que virou filme, né, cara?
4: City 8, ó.
2: Estranha Obsessão, Iluminado.
0: City 8.
4: Vai ter 8 opções de
2: Obsessão desse dia. Dele também.
1: Louco Obsessão, aquele que
2: aquele
1: a, com o escritor, que a mulher sequestra o escritor e começa a torturar
2: ele. A mulher e o cara do Poderoso Jevão, o Sonny Corleone.
3: O último que eu li dele é Morte Súbita, acho que é bom. É capacete.
2: Não, ele é muito bom. Morte Súbita é perigoso. É. Que loucura o dia de hoje, Alejandro. Baita dia pra nascer, né?
0: Baita dia pra nascer.
2: Pô, 21
4: de setembro, né?
2: Dia das Estrelas.
4: Dia do radialista.
0: Hoje. Entrando nos destaques aí, meu irmão. Da Pena, e aí, Da Pena?
2: E aí,
0: como é que tu tá?
2: Eu tô ansioso, né?
0: Tá suave, Da Pena?
2: Tô ansioso, né?
0: Ansioso com o quê?
2: Ah, tem mais um festival de rock essa semana e a gente tá junto, né, meu
0: irmão? Ah, verdade, cara, de verdade. Novo
2: aí, né? Não paramos, né?
0: Verdade, verdade.
2: Quem para é Caranguejo.
4: Caranguejo não
0: caranguejo
4: para.
0: Caranguejo não para.
2: Ah, dá um tiro nele pra tu ver. Olha só, meu irmão.
4: Tá ali, ó.
2: Ó, acústico, caramba, que pô, pessoal da live hoje.
0: Acústico Bandas Gaúchas. E vai ser ao vivo na ATL TV. Vamos transmitir ao vivo. É Papas da Língua, Acústicos e Valvulados.
4: Vera Louca.
0: Vera Louca e...
4: Comunidade Ninja.
0: Comunidade Ninja.
2: Fala de fora.
0: Porra, tá louco, coisa linda.
4: Tudo acústico, né,
0: gente? Temos que tá lá, hein? Temos que tá lá. Pesquisa... Diz que os 10 anos... Ah, mordi a língua, fô. Os 10 anos mais decisivos da saúde e da longevidade...
4: Vamos tentar adivinhar. Ou não?
2: Vamos tentar adivinhar.
0: Vamos lá.
4: Da saúde... E aí parou aí?
2: Ou é tem do homem ou da mulher?
4: Não.
0: Tem um intervalo de 10 anos.
4: Tá.
0: Por ser humano.
4: Que determina o quê? Que o cara vai ter uma
0: da
4: vida
0: da maneira
4: mais...
0: como tu viver entre estes 10 anos...
2: 20, 30.
0: Vai definir como vai ser a tua saúde, tua longevidade.
4: Eu vou arriscar.
0: Então vai.
4: Que foi o que aconteceu comigo.
0: Vai, eu não sei o que, tu vai dizer, mas foi exatamente o que aconteceu comigo.
4: Depois dos 34 ali, até agora os 44...
0: Acertou na mosca.
4: Eu mudei um pouco mais a minha vida.
0: Acertou assim. Na mosca, dos 36 aos 46.
2: Caralho.
3: Eu não fui na mosca.
0: Não, porra. Cara, mas uma margem de erro bem honesta aí.
3: Bem honesta, bem honesta. Tem uma pesquisa que fala sobre longevidade, a pesquisa de Harvard, que analisa o seguinte: nos 20 aos 30 anos ali, o teu corpo, ele tá naturalmente recuperado. Não, tu pode virar à noite, tu pode tomar um trago, tu pode ter comportamentos nada saudáveis que o teu dia seguinte ele continua normal, porque o corpo tá preparado para recuperação. Dos 30 em diante, a noite já começa a ser um pouquinho mais mal dormida, o teu corpo começa a dar pequenos sinais de arrefecimento, diminui um pouco tudo que acontece. E aí, de acordo com essa pesquisa de longevidade, todos os hábitos a partir dos... É uma média, obviamente, tá? Tem, como disse o Rafinha ali, dos 30, no caso dele foi aos 34. Dos 36 aos 46 anos é onde o teu corpo ainda pode criar hábitos que influenciam na tua longevidade. O que não quer dizer que depois dos 46, 50 anos, tu começar um hábito saudável, uma mudança na alimentação, isso não vai interferir na tua vida, na tua velhice. Pelo contrário, é comprovado cientificamente que qualquer mudança nesse sentido melhora a tua longevidade. Mas dos 36 aos 46 é um impacto quase direto nos teus hábitos e na tua velhice.
4: Eu senti uma diferença enorme quando eu parei com o narguile.
2: Com que idade o senhor parou o narguile?
4: Parei aos 49.
3: E quantos anos o senhor tem?
4: Agora eu tenho 69. Mas eu sou um mestre muito cuidadoso. Eu e o Alexandre, o que a gente já fez junto das antigas?
3: É, o que vocês fizeram?
4: Quantas coisas nós usamos? Quantos comprimidos nós nunca tomamos? Nunca tomamos?
0: Graças a Deus eu não tomo remédio.
4: Nem eu, só gengibre, limão, mel.
0: Nada.
4: E muito lúpulo.
0: Pra não dizer que nada, neste exato momento estou fazendo um tratamento com anti-inflamatório receitado por um médico, porque Viagra. Eu tô com uma intensa tendinite nesse dedo aqui em função do telefone celular.
2: A turbação mata.
0: Não é. Não, até poderia ser, mas não é.
4: É a direita ou a esquerda?
0: A direita.
4: E a esquerda, tu tá usando?
3: Por quê? Tu quer bater uma orelha?
2: Não, eu quero saber quando ele tá comprando. Foi boa, todo mundo riu.
0: Tô rindo.
2: É bem engraçadão mesmo.
0: Olha só. Ônibus de São Paulo, em horário de pico, são mais lentos do que uma galinha e também do que patinetes elétricos.
3: A gente está em meio a eleições e São Paulo acaba de divulgar uma pesquisa que estão querendo, inclusive, que essa pesquisa seja analisada em outros estados, porque, obviamente, São Paulo tem o pior transporte público do Brasil. Ponto. E aí que está começando a se debater mobilidade urbana e vendo o que, que pode ser feito. Afinal, a partir das 5 horas da tarde, o trânsito para em qualquer capital ou cidade grande no Brasil. Só que em São Paulo, os ônibus chegam a alcançar uma velocidade de 25 km por hora. Isso quer dizer uma abelha, uma galinha, um patinete elétrico. Qualquer coisa que a gente considera muito lenta seria mais rápido do que tu pegar um ônibus na capital paulista a partir das 5 horas da tarde. Então esse relatório, que é do SP Trans, que é o Sistema de Transporte Público de São Paulo, está entregando justamente em meio ao não é horário político, em meio às eleições, para que os políticos de São Paulo possam debater com urgência. Afinal, é quase o apagão, é quase o colapso da mobilidade urbana.
1: Bah, meu, eu cheguei numa situação agora, assim, que é... A gente sempre fica idealizando qual é o mundo ideal, né? E eu vivi o mundo ideal, que é a questão de transporte, limpeza, segurança. Tóquio é a maior cidade do mundo, 40 milhões de habitantes. Em extensão, ela é gigantesca. Cara, e o trem... principalmente, que é tem ônibus lá também, né? Táxis, aplicativos, mas o trem, ele funciona numa excelência, turma, que é um troço assim que a gente fica de boca aberta mesmo, assim, porque tu fica pensando, ah, o lugar perfeito não existe. Existe, é ali.
4: Tanto mas que é longe.
1: É muito longe. É reconhecido pela pontualidade.
0: Talvez por isso seja perfeito.
1: E tu sabe que o sistema de transporte japonês só emitiu nota de desculpas pra população uma vez, cara. E não foi por atraso, foi porque saiu antecipado 2 minutos.
0: Pá, antecipado.
1: Que loucura. Então, assim, cara, e aí tu vê uma outra cidade surgindo embaixo de uma cidade. Porque as estações, irmão, pega uns 30 shopping do tamanho do nosso, é uma parte dessa estação, assim. Tudo muito limpo, os banheiros públicos e tal. O que quer dizer? Aqui no Brasil a gente até tem condições de ter isso, e até grana, velho. O que falta também não é só cobrar de político, é uma cultura de entendimento de cidadão, velho. A gente saber que...
0: Ah, certo.
1: Lá é uma cultura milenar, por isso que funciona. Tá, é a base do respeito.
0: Todo mundo sabe o que tem que fazer, né?
1: Exato,
4: mas
1: cara.
4: Mas tu sabe a hora que vai passar o trem, tu sabe a hora,
1: isso.
4: A hora que chega o bus, tu tem tudo isso, né?
1: E tem uma coisa...
4: tem uma mobilidade muito mais ativa, assim. Não, aqui é foda. Tu disputa a faixa do ônibus,
1: isso.
4: Aí tu vai entrar à direita e tu não sabe se vai ser multado ou não, aí tem o bus. Aí tu tem horário pra andar ali. E aí, porra, é uma merda.
2: São Paulo cara, tudo é muita gente. E assim, ó, o bus é horrível. O bus não é, de fato, é horrível. Mas o metrô é o que ajuda lá, né?

0: Sim.
1: Eu morei um ano em São Paulo.
0: Também dependendo do horário.
1: Não, dependendo do horário. Dependendo de tudo. É que essa...
2: Aí para o metrô, para tudo.
1: Total. Quando tem greve do metrô, greve de ônibus, para tudo, porque a cidade depende. A galera. Não é um transporte, cara. Pega dois, três pra poder chegar no trabalho, sair duas horas antes. É uma cultura totalmente diferente da nossa. Mas é que tu falou do Japão, cara, a cultura do Brasil não tem como, cara. Não tem. O Brasil, a real é que não tem muita salvação, cara.
0: Meu, como é que imagina? O Brasil não tem mais.
1: Porque se tu for ler um pouquinho sobre isso.
2: De você sair com 4 anos pra ir pro colégio?
3: Não tem como.
2: Eu vi isso, velho. Tá ligado?
1: Cara, tipo, as crianças, interior, meu,
2: 4 anos, cara.
1: Tu consegue no interior do interior, tu consegue, velho. Isso aí.
2: As crianças...
1: Meu, criancinha de 4 anos, mestre. Mochilinha, indo pro colégio.
2: Não era criança ou não?
0: Na maior tranquilidade.
2: Mas, na maior tranquilidade.
4: Era um anãozinho ou era uma criança?
1: Eles são baixinhos lá.
2: Você era criança.
0: Mas tu puxou o assunto?
2: Não.
0: Então, não.
2: Justamente, não, até porque uma das coisas que eu mais aprendi lá, eu acho que isso é muito maluco também, eles são muito preocupados em não atrapalhar.
4: Porque é o que eu
2: digo, muito simples.
4: Vezes.
2: Se tu não atrapalha, ninguém atrapalha.
3: Mas eu acho
2: tá
3: que
2: todo mundo.
1: Mas no Brasil é o contrário.
3: Nos Estados Unidos tem isso, né? Do bus passar na frente das casas ali em bairros e as crianças pegam o bus e vão sozinhas, não tem?
0: Claro, claro que sim.
1: Mas em filme, né?
3: Não tem, cara.
1: Não, claro, tem, sim. Tem lá.
3: Claro.
1: Não,
3: tem,
1: não tinha oportunidade nos Estados Unidos ainda, né?
0: Óbvio que sim.
3: Isso aí é,
0: agora sobre o Brasil, né? Sobre essa coisa, assim, nós estamos ferrados e não vai melhorar e só vai piorar. Cara, só isso vai. É uma verdade
1: histórica.
0: Histórica, porque e é inegável. Só.
1: Porque existe uma falsa ilusão de melhora do Brasil.
3: Mas ele alguns... conclui, então.
1: Ah, desculpa, perdão.
0: Não, pode concluir, cara.
1: Eu ia falar que existe uma falsa ilusão de melhora no Brasil em alguns momentos da sua história. Que ela de fato ela é falsa, porque é uma melhora que ela é na hora, ela é repentina, e o pós dela é muito ruim. Esse pós de tudo, tu vê que fica ali a inflação, fica, alguém tem que pagar uma conta. Não existe uma organização histórica no Brasil. Alguém em algum momento vai pagar essa conta.
2: Não, é que aqui tem uma outra parada, velho, que é a seguinte, a gente tem solução pra tudo sem entender nada, meu. Tá ligado? A gente opina sobre tudo, a gente fala sobre tudo sem realmente
3: entender.
2: Mas por
3: que tu acha que tu sai um pouco das grandes capitais e as coisas funcionam melhor? É o que a gente vê aqui, tu passou aqui o Vale dos Sinos, chega naquela região ali que tu sabe, de Ivoti pra cima, pra quem é da região, parece que tu tá em outro país.
0: Bom, cara, eu vou fazer o seguinte, já que vocês não me permitiram concluir o meu raciocínio, eu vou interromper o de vocês e vou seguir nos destaques do Pretinho. Homem passa trote para a polícia militar, chama policiais pra porrada e acaba preso.
5: No Distrito Federal, um rapaz ligou pro 190 e disse, olha só, tem uma mulher sendo agredida aqui, a gente precisa urgente de uma viatura. A viatura chegou, tinha um rapaz na frente do local indicado. Ele perguntou, onde é que tá a vítima? Não tinha vítima. Aí, como assim não tem vítima? Não, não sei o que. Aí ele começou a desacatar os policiais, chamar os policiais pra porrada e dizer que sem arma nenhum deles ganhava dele na mão.
3: Ah, fudeu. Isso
2: aí merece apanhar.
1: Ah, fudeu.
2: Mesmo,
1: cara. E aí, como é que foi?
5: Os policiais, que era no distrito de Santa Maria, no Distrito Federal, não Santa Maria, no Rio Grande do Sul, perceberam isso. Viram que era uma comunicação falsa de crime, imobilizaram o rapaz, algemaram o rapaz e não possibilitaram fiança pra ele, afinal ele cometeu mais de um crime.
3: Não, né? Temos imagens?
5: Não temos imagens, né?
3: Não pode?
1: Deixa eu lhe dar uma coisa, ele chamou os caras pro braço e ninguém veio.
3: Não, primeiro ele passou um trote
5: de
3: algo que é muito sério.
5: E ele é reincidente em passar trote pra polícia.
3: Não, merece se
5: querer bater em policiais.
3: Tu tira uma viatura do troço sério, vai lá pro magrão querer fazer zapato, os caras merecem tomar com taco. Não é taco, o que que a polícia
2: cacetete.
3: Tem? Cacetete.
2: Amassa louco.
3: Bem no meio da pinha, assim. Aí ele vai dar uma descovernada ali um pouco. Tu não concorda?
0: Eu não tava prestando atenção, na verdade.
1: Tu pega um pet.
0: Tava lendo um e-mail que eu vou ler daqui a pouquinho.
3: Então tu me desculpa.
0: Desculpa eu.
3: Não. Eu acho que a gente tem que saber se respeitar mesmo.
0: Não, mas eu não tô faltando com respeito.
3: Não, eu
0: pedi
3: respeitando.
0: Desculpas e fui sincero. Eu disse, cara, eu não prestei atenção. Eu tava lendo um baita de um e-mail.
3: Claro.
0: Que traz aqui as fases do Pretinho Básico em 20 anos. E é um ouvinte nosso que nos ouve há 20 anos. Aliás, há mais de 20 anos. Já ouvia antes o cafezinho lá na Pop Rock e tal. Mas daqui a pouquinho eu trago. Não,
3: que eu falei.
0: E pra não errar e pra não perder o contexto. Aí eu leio antes. E aí quando eu leio antes, eu sou muito limitado. Eu não consigo estar lendo um negócio e prestar atenção no outro.
1: Então vai daí, Alexandre.
3: Eu consigo fazer tudo junto. Não é que...
1: Não, tudo errado.
0: Longe da excelência.
3: Não, muito longe. Mas eu consigo ouvir e falar outras coisas.
0: Muito bem. Vamos ouvir Rodrigo Adams. O que é que tu bota pra nós aí, Adams?
2: Ótima tarde, Pretinho.
0: Ótima tarde.
2: Na votação de melhor do programa, tem uma crítica social que o Ivan faz que é perfeita para o momento do Brasil. Quando ele vota em um participante, e esse participante ganha, o mendigo fala, ganhamos!

0: mesmo, é isso aí. Quando eu voto em alguém, a pessoa ganha, eu ganho junto.
1: Como se ele tivesse ganho junto com o cara que foi votado.
0: Não, né, Ivan?
1: Como não? Exatamente como se sentem os eleitores. Isso não é sobre ganhar, mas sim sobre votar.
2: Ah, é o que eu digo.
1: Quem manda é Roger Paganella, de Caxias do Sul.
2: O Paganella, né?
0: É. Pô, o trânsito pegado, né? É. Mas isso aí, eu acho que tá aí. Eu votei, se tu ganhar, se eu votar em ti, tu ganhou, eu ganhei junto. Ganhamos todos, mundo.
3: É, numa
0: eleição.
3: Uma linguagem figurada, sim.
0: Mas futebol, vamos falar a verdade. Quanto tu ganha pra torcer pro Inter?
3: Não ganho nada.
2: A gente só gasta.
0: Exatamente.
3: Pago.
0: Exatamente. E quando ganha, tu faz festa. Quando perde, fica triste. Vocês discutem, vocês brigam. Demitiram o técnico de vocês, eu tava vendo.
2: Não pode.
0: Quem? O demitiram o Bezolano?
3: Aham.
0: Uhum. Então, existe um clube brigando, discutindo, e os caras estão ganhando dinheiro e rindo de vocês. Tem que parar com futebol. Vamos focar na gente.
2: Tá, mas não era o voto, né? Não entendi.
3: É, não sei porque que tu entrou nesse assunto. Tu é um louco.
2: Eu tô curioso pelo e-mail.
0: Não,
2: Eu tô curioso pelo e-mail.
0: Obrigado, da tua. Eu tô incrível.
3: E tu, Rafinha, bota uma pra nós aí, então. O que que tem aí, irmão?
2: Nós tava falando do Ivan. Eu tenho uma piada. Tá legal, tá legal. E eu tenho um e-mail. Eu decido.
3: Tu pode botar o que tu bem entender, cara. O livre-arbítrio, ele pertence a ti.
2: É que segunda tu não gosta de piada. Agora que eu lembrei, né? Pretinho. O pretinho básico entrou na minha vida. Deixa meus tênis.
3: Meu Deus.
0: É que teu pé é feio. Aí tu tira os tênis, tu multuba.
2: O pretinho básico entrou na minha vida em um daqueles momentos em que o peito parecia apertado.
4: Ah, não.
3: O peito o quê?
2: Parecia apertado.
4: Uma frase
0: comprar
4: da
0: um sutiã menor.
2: Não é que eu, diferente de ti, por isso que eu tenho que seguir o teu exemplo, eu tenho que ler antes.
0: Mas tu
2: esse é um troço triste, sério, e eu começo
3: a peito apertado me remete à depressão.
2: Ou ataque cardíaco.
4: Ou vontade da
3: depressão. Não deve ser certamente essa questão, é depressão e angústia e ansiedade.
2: É isso,
3: ser.
2: Então.
4: Olha só, o Fetter não leu o e-mail.
2: Parecia apertado e os dias pareciam pesados demais. Em meio a uma fase de muita angústia e incertezas foram a irreverência, as risadas e a parceria das vozes do programa que me trouxeram leveza e me ajudaram a atravessar a tempestade.
0: Não, foi o Jason Derulo, foi a gente.
2: Era como se, por algumas horas do dia, a angústia desse um teto para o riso solto. Hoje, olhando para trás, Fetter e amigos, vejo quanto as coisas mudaram. O sol voltou a brilhar por aqui e passo por uma das fases mais felizes e plenas da minha vida.
3: Que demais.
2: A angústia deu lugar a um sentimento profundo de gratidão, felicidade e amor que vivo diariamente ao lado da minha esposa, Marília, e da nossa filha Mariana.
3: Aí sim.
2: Elas são a minha base, a minha alegria e a certeza que os momentos difíceis passam para dar lugar ao quê? Ao que realmente importa. Um abraço para toda a equipe do PB. Quem fala é o Giovanni, direto de Goiânia. Goiás, obrigado por estarem comigo nos piores e nos melhores momentos.
3: Muito legal. Baita e-mail, pô. Baita e-mail. Muito demais.
2: Demais! Também achei muito bom, assim.
3: Nosso ouvinte Felipe Mazotti, de Gramado, manda aqui, por ser um cara que acompanha o Pretinho há 20 anos.
4: Vai, ele manda muito e-mail.
3: As fases do Pretinho Básico em 20 anos. Boa tarde, Pretinhos. Às vésperas de completar 20 anos, quem ouve o Pretinho desde o início sabe que cada fase deste programa é única, como uma série ou um livro. Diferentes capítulos, diferentes personagens, diferentes protagonistas, diferentes linhas editoriais, diferentes liberdades. Destaquei as 6 principais fases do Pretinho. Ele começa em 2007. De 2007 a 2010, um novo projeto. Início, adaptação das equipes da Pop Rock junto com a equipe da Atlântida. Entrada do Piangers, do Mr. P. Fetter, protagonista com as rédeas do programa. Participações icônicas do Velho Porã e de Davi Inesquecível Coimbra.
4: Corno.
3: E muita confusão nas baladas do Pretinho, especialmente em Criciúma. Além, é claro, do nascimento do Almir. É, por falar em balada do Pretinho, nós temos um anúncio muito importante para fazer hoje sobre balada do Pretinho.
4: 6 da tarde?
3: 6 da tarde. Fase de 2010 a 2013. Crescimento e evolução. A entrada da Caixa Baixa. Arthur, Pedro e Duda. Porã Sóbrio, pai de família. Primeiras participações do Lelê. Já criando o bordão, é brabo isso daí. Os trotes, as temporadas em Santa Catarina, planeta.

0: Atlântida, Oktoberfest de Blumenau e muita zoeira. Era o auge do blog do Pretinho e também com o nascimento do canal no YouTube em 2012 e do Insta do Pretinho em 2013. Aliás, lembrando que o Instagram do Pretinho, com mais de 2 milhões de seguidores, é o canal do Grupo RBS com mais seguidores.
1: E no documentário a gente descobriu que foi a Rodaica que criou.
0: Foi, exatamente.
1: Que ela viu o nascimento do Instagram e disse: gente, não podemos perder esse arroba. Isso que aí. É o arroba Pretinho Básico.
0: Verdade. 2013, de 2013 a 2016, consolidação e auge. A estreia da montagem O Primeiro Beijo Gay do Teatro Gaúcho. Aliás, espetacular, mais de 300 apresentações. As atas do Mr. P no final do programa. Saída do Maurício Amaral. E a primeira transição de produção para Arthur Gubert. Paródias, clipes, os PBs eram celebridades no Rio Grande do Sul e em Santa Catarina. O Potter era o protagonista, solteiro e rebelde, até o lançamento do Timeline, quando confundiu um pouco a cabeça do garotão. Início do PB Responde e consolidação do Pretinho em vídeos. Tá muito legal isso aqui.
1: Cara, é bom, hein?
0: De 2016 a 2019, transições e saídas. A ida do Fetter para os Estados Unidos. O protagonismo do Arthur. A saída do Porã para assumir outra rádio. A saída do Alcemar. A saída do Piangers. Um dia, eu vou contar o real motivo destas saídas. Agora não dá, infelizmente. Mas um dia eu vou contar a saída do Alcemar e a saída do Piangers, do Pretinho e do Grupo RBS, o motivo pelo qual aconteceu. O real motivo.
2: Outro documentário.
0: Outro documentário. Mas daí um documentário...
2: Um só, um episódio.
0: Pé no fundo.
3: E aí?
0: O Piangers estreia como estrela móvel. Ah. Antes de ser efetivado, né? E aí depois ele sai. A entrada do Rafinha em 2017. A volta do Lelê. Participações de Peninha, Túlio Milman, Nego Di e Vini Restinho. Mais tarde, como Vini Moura. E também, eventualmente, a participação de Rodrigo Cosma. De 2019 a 2021. Aí os desafios intelectuais. Entrada do Magro Lima como produtor. Inteligência, curiosidades e histórias que deram origem aos podcasts muito legais da Atlântida, West Wing e Nós na História. Muitas discussões devido aos desafios da pandemia e também discussões políticas, especialmente com a volta do Porã. Em seguida, as saídas de Duda, Potter e a partida de Magro Lima em 2021. Aí ele traz a fase de 21 a 26, que é onde estamos neste momento. O renascimento humorado. A transição começou por Rafa Gomes como novo produtor e passa por vários humoristas como Gil Lisboa, Pedro Espinosa, Nando Viana e Léo Oliveira. Alguns deram certo, outros nem tanto. A volta do Fetter para o Brasil também diminui a paciência dele. Implementa o uso dos cartões amarelo e vermelho para tomar as rédeas do programa. Mesmo com as interrupções e zoeiras serem menores que no auge entre 2013 e 2016.
1: Olha aí, olha, fala mal da gente.
0: É, eu não concordo, acho aqui, cara. Acho que agora é o pior momento. No sentido das interrupções, né?
3: O pior,
0: no
3: melhor.
0: Pior, melhor. No sentido de vocês estarem soltos e livres e se sentirem à vontade pra fazer, entendeu? Pergunta: qual será a próxima fase? Qual será a nova transição do Pretinho? A saída definitiva do Fetter? A volta de algum participante icônico? Já tentamos, nenhum quer. Alguma nova estrela surgindo? Quem vai morrer no ar?
2: Morra!
0: Fetter, já enviou meu boné?
1: Não, eu não te prometi boné nenhum.
0: Não. Deixo, lhes deixo um abraço e camigol Felipe Mazotti, de Gramado, Rio Grande do Sul, mandou pra gente.

0: gente aqui.
1: Mas os guris estranharam o momento em que falou do Piangers voltar com uma estrela móvel, que teve esse período.
0: Teve esse período.
1: Eu vi que o gordo
2: ficou meio... ele entrou com o aparelho, né?
1: Isso aí. Nesse processo de virar palestrante.
3: Mas eu aposto na volta de um pretinho icônico.
0: Quem?
3: Porã.
0: Não, o Porã vai voltar. Eu acho que ele vai voltar segunda-feira que vem das férias.
3: Ainda
0: não
3: tá. O Porã ainda tá? Ah, o Porã ainda tá no...
0: Ainda tá.
4: Tá em São Paulo, fazendo gravações para o Papo Desprogramado.
0: Que é mais importante que o Pretinho Básico, né? Pra ele, no entendimento dele, né? Mas ele tá tudo certo?
3: Não, é como tu fala. Prioridades.
0: Pra mim, se o cara não tá aqui... Porque ele tá em São Paulo gravando o programa desprogramado.
4: Ele e o Mr. P estão em São Paulo.
0: Ele e o Mr. P, é porque é mais importante do que o Pretinho.
4: Achei muito legal eles viajarem.
0: Legal demais.
4: Imaginando o Pretinho em Santa Catarina.
0: Legal demais. Ah,
3: mas aí que dependemos de quem pra nós ir pra Santa Catarina?
4: Dessa ida pra São Paulo aí que gastamos o cachê, né?
3: Isso. Foi todo lá.
0: Vou fazer um show de intervalo rapidão. A gente já volta com mais um pouquinho de Pretinho Básico.
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14: 2 minutos para as 2 da tarde, estamos de volta com o Pretinho Básico. Queria que desse tempo para a gente ler mais e-mails. Tem e-mails legais aqui, mas infelizmente está na hora de acabar o programa.
15: Ah.
14: É, mas 6 da tarde tem de novo.
15: Até as 3 hoje. Uma até as 13.
14: Não.
16: E às 16 não, hoje, o anúncio.
14: 16?
15: Ah, é, ele vai
16: chamar a audiência pra 4 da tarde também, né?
14: O que que tem às 4 da tarde?
16: Tá vazando o local aqui.
15: Ele vai divulgar só no Tá Vazando.
14: Vai divulgar o quê?
16: O evento que tu falou que vai ser. Vão divulgar às 16 e às 18. Tu não acha uma boa?
14: Não.
16: Não,
14: acho que
16: é
14: tá
16: mesmo.
14: Confundindo um pouco a ideia.
16: É.
14: É às 18 horas no Pretinho das 6 da tarde. Não necessariamente às 18 horas sharp, mas no programa das 6 da tarde, nós vamos divulgar uma informação importantíssima sobre a balada do Pretinho.
15: 18 e 12.
14: Não sabemos ainda que horas vai ser, vai ser no programa das 6.
15: É, 18 e 12 eu vou falar. Se não falar, falo eu.
14: Tá. 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Abrindo o momento escolha do craque do episódio, Rodrigo Adams. Pode votar, irmão.
15: Votar em ti, pela
14: Por
15: tua paciência.
14: Quê, meu querido?
15: Tu conseguiu segurar. A hora que a gente interrompeu ali, eu achei que tu ia tirar alguma coisa na gente.
16: Não, ele já fez isso semana passada.
15: Ah, não,
16: nunca mais
15: vou
16: fazer isso.

0: chamava.
1: Ele foi embora, ele tem que ver um programa que o Leandro tumultuou.
2: É, perdi o controle, perdi o controle. Certo,
0: não, não é inacreditável.
2: Obrigado pelo teu voto, Adam. Valeu,
0: e esse não foi o dia que ele abandonou o estúdio, que também teve
2: essa. É, o pessoal tá se passeando demais.
1: Tá tudo bem, meu amiguinho?
2: Tá maravilhoso, tá bom. Comigo tá tudo bem, com eles é que não tá.
1: Ah, eu tenho notado.
2: Ou comigo em relação a eles não tá.
0: Pessoal, agora tu veio bem na frase. O teu problema é teu com a gente. Nós não temos problema contigo, nós gostamos de ti.
3: A gente te adora.
2: O meu inferno são os outros.
4: Já diria o Detonautas, né?
2: Não, acho que é Dante.
4: Mas tem uma música, o Inferno
0: tipo
4: são os
0: Santa
4: outros.
0: Santa Cruz, grande sujeito, cantou essa música.
3: Inferno de Dante, baita livro do Dambu.
0: Inferno são os outros.
4: Baita
2: som. Vai votar em quem, Ivan?
0: Eu vou votar.
3: Vou infartar primeiro.
0: Vou votar no.
2: Primeiro a rota. Obrigado. Tem que fazer. Agora vota.
0: Obrigado. Olha só.
4: Vou guardar para as 18 essa piada aqui.
0: Vou votar. Eu ia votar em ti.
3: Lembrei do.
0: Mas não vou votar em ti.
2: Tá bem. Vai votar em quem?
0: Vou votar hoje no Rafinha.
2: Capaz.
4: Capaz. O título não falou capaz, por quê?
0: Porque
2: ele tava de férias, voltou hoje.
4: Sim, o primeiro voto foi em título.
0: Exatamente, porra. Saudade tu, garotão.
2: Tá, votou no Rafinha.
4: Saudade corrói.
2: Votou no Rafinha?
0: É muito, gente.
2: Votou no
4: Rafinha. Meu Deus, refluxo. Eu voto por último.
2: E tu, Rafinha, vai votar em quem?
0: 10 pilas.
2: Só. Não, Rafinha vai votar em quem?
4: Eu vou votar na volta do Adams.
2: Na volta do Adams. Voltou bem.
4: Voltou a jogar natural.
2: Muito bem, ótimo. Um voto
4: natural contra a luz do dia.
2: O que tu lembrou agora?
3: Não, o Ivan quase morreu sexta no show.
0: Quase morri sexta no Novo Hamburgo.
2: Oh, é?
3: E é de verdade.
0: Pô,
3: é
0: verdade, eu quase morri, me deu gases, cara. Parecia que eu tava infartando.
4: Tá, esse é o Ivan ou o Léo agora?
0: Sou eu.
4: Ah, tá.
2: É mesmo, cara?
0: Sim, cara.
3: É que ele deu essa gotinha aí eu lembrei, me veio assim.
0: Cara, eu quase morri, cara.
4: Tu tem que peidar mais.
0: Mas é que travou
3: tudo, cara. Japonês faz muito isso,
4: trava, eu tenho remédio pra te indicar.
0: Obrigado.
4: Não vou fazer isso no ar.
2: Boa, obrigado, Rafinha.
3: Pô, Deus, por isso que tá chovendo.
0: Por isso que eu botei bem aqui, ó.
2: Não, isso aí, cara, é o que eu
4: digo. Isso é maturidade, aqui, né, Feta?
2: A gente aprende tomando cascudo.
4: É isso.
2: É o que é, não adianta.
0: Não, quando veio o Cremers ali, ele se...
4: Agora, pra o choveu é o...
0: Não é...
2: Presidente do Cremers,
0: só
2: Adams.
0: Isso, me deu um toque.
2: Presidente do Cremers, ele me pediu.
0: Cara,
2: me pediu.
0: Cheio de problema.
3: Não tem noção o que aconteceu.
0: O cara cheio de problema. Resolver, teve que botar um monte de rolo no estádio, confusão, e aí ele para a vida dele pra te chamar. Ah,
4: quando nós erramos.
0: Cada um toca aquele baixinho lá pra
3: ele te mandou um áudio, uma
2: mensagem. Não, pessoalmente. Nós conversamos pessoalmente, ele me pediu. Pede
3: pra não
0: receber. O cara marcou uma reunião com o
2: comunidade médica, escuta o Pretinho e tal, a gente fica muito incomodado quando vocês prescrevem remédios no ar. Eu falei, calma, nós não.
0: E a carinha muita gente.
2: Tem um cara lá que ainda arrisca a prescrever. Mas agora ele já entendeu.
4: Só olhando agora.
2: Já entendeu.
0: Doutorzinho.
4: Quando tenho isso.
2: Gomes, vai votar em quem?
3: Ah, eu voto no Toque Me Voe.
2: No Toque Me Voe de Rodrigo Adams. Acompanhe o voto contigo e com Rafinha. Rodrigo Adams é o craque do episódio. Já vai levar um pack de 6 da Lager Zero Carbo da Imigração. Boa, Adam, seja bem-vindo, cara. Voltou muito bem. Ó, era isso por enquanto. Logo mais às 6 da tarde a gente volta com mais um Pretinho Básico. Podemos anunciar Neto Fagundes pro Pretinho das 6 da tarde ou ainda é cedo?
3: Ainda é cedo.
4: Legião
3: ainda
4: Urbana, é hoje cedo. Tu tá só com as músicas, né?
2: Hoje
4: tu
2: eu tô tá só foda, com as né? músicas, só
4: tudo
2: com as
4: é possível.
0: Cedo. Tem que voltar pro Discorama, tô com saudade de todo o Discorama.
2: Vou voltar pro Discorama logo depois das eleições.
0: Tem que ser inteiro. Né? Não dá pra ser metadinho.
2: Eu não sou um homem de metades. Ou eu sou inteiro ou eu não sou.
0: Bom saber.
3: A gente coloca inteiro.
2: Tudo ou é nada.
0: Eu tô contigo, né?
2: Vamos voltar logo mais às 6 da tarde. Volte com a gente. Um abraço, boa tarde. Tchau.
3: Adoro esse portão.
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2: Todo mundo tá ouvindo Atlântida, rádio das nossas vidas. Estamos no ar com o ATL DJ Weekend. Chegando para abrir mais uma tarde de sábado e começar o final de semana para todo o sul do Brasil, aqui nas ondas da Rede Atlântida. Eu sou arroba Guzanoto. Nessa tarde eu chego para tocar uma hora de som direto, sem intervalos comerciais. Já preparei na mão aqui muita sonzeira, mas você pode participar comigo também e pedir o seu som através do arroba ATLDJ oficial. Para começar de músicas, então, sonzeira de Huggle e Solto com a faixa Jamaican.
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0: Sonzeira de Fisher e Florence Arman com What a Life, pra gente fechar o primeiro bloco. Na sequência, Jazz Fly com a faixa Take. Também Clone e Prospa com Free Your Mind. Tivemos bloco da Candy Shop com Beyoncé e Jay-Z na faixa Crazy in Love. Antes disso, remix de Lucas Malvin pra Jogo do Amor. Na sequência, Avicii com The Nights. Fechando o nosso primeiro bloco de músicas.
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0: A italiana Gala lançou Freed From Desire em 1996. Quase 20 anos depois, a música ganhou uma segunda vida no futebol. Um torcedor do Wigan Athletic adaptou o refrão para o atacante Will Greek. Essa brincadeira viralizou em toda a Europa, inclusive na Eurocopa daquele ano. E a música se espalhou por todos os estádios europeus, sendo um grande hino atual e um clássico que segue aqui para tocar no Memories com a faixa de Gala, chamada Freed From Desire.
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Roseira de Huggel e os vocais de Ultranate com Moving to the Sun, pra gente fechar mais um bloco de músicas do ATL DJ Weekend pra todo o sul do Brasil, aqui nas ondas da Rede Atlântida. Eu sou arroba Guzanoto, vou ficando por aqui nessa tarde, estarei de volta na programação à noite e a gente segue online também no arroba ATL DJ Oficial. Muito obrigado pela sua parceria. Eu vou fechar de músicas com a versão de Lucas Malvin pra Quero Ser Feliz. Uma ótima tarde de sábado pra você e um excelente final de semana. Até mais! Guzanoto.

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Salve, Mano Brown. O filósofo Friedrich Nietzsche declarou: não acredito num Deus que não dance. E eu, Dom Filó, acrescento: não acredito num fiel que não mexa. Corpos pretos dançantes, pensantes, libertos e esperançosos, seguem como ondas resistindo aos novos tempos, em busca de futuras conquistas.

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2: E olha só a dúvida da Luísa. 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Se os dois fizerem os testes e não detectarmos nenhuma infecção sexualmente transmissível, podemos parar de usar o preservativo? Luísa, de uma maneira geral, sim. Se os dois têm uma relação apenas entre vocês, ninguém tem nenhum tipo de relacionamento fora dessa relação de vocês e vocês fizeram todos os testes e nos últimos 10 anos vocês não tiverem nenhuma relação fora do relacionamento, não existe risco e aí vocês sim podem interromper o uso de camisinha, de preservativo, mas não esquecendo que para prevenir gravidez indesejada vocês vão ter que optar por um outro método, provavelmente um método hormonal, isso é um ponto importante, e segundo, acho que tem que ter um pacto entre vocês que nenhum dos dois vai ter uma relação fora do relacionamento de vocês e se eventualmente isso acontecer, que se proteja usando camisinha. Assim os dois estariam protegidos. Então acho que esse é o ponto central e essa é uma conversa importante. Nem sempre fácil da gente ter com o parceiro ou com a parceira, mas é uma conversa importante. 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
2: 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Se os dois têm uma relação apenas entre vocês, ninguém tem nenhum tipo de relacionamento fora dessa relação de vocês e vocês fizeram todos os testes e nos últimos 10 anos vocês não tiverem nenhuma relação fora do relacionamento, não existe risco. E aí vocês sim podem interromper o uso de camisinha, de preservativo, mas não esquecendo que para prevenir gravidez indesejada vocês vão ter que optar por um outro método, provavelmente um método hormonal. Isso é um ponto importante. E segundo, acho que tem que ter um pacto entre vocês que nenhum dos dois vai ter uma relação fora do relacionamento de vocês, e se eventualmente isso acontecer, que se proteja usando camisinha. Assim os dois estariam protegidos. Então acho que esse é o ponto central e essa é uma conversa importante. 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
15: Muito bem, estamos de volta aqui na Atlântida. Todo mundo tá ouvindo a rádio das nossas vidas. É mais uma edição do

0: Na rede que tá começando agora, ao vivo aqui na Rede Atlântida, diretamente de Porto Alegre, mas conectando toda a nossa Rede Atlântida, porque afinal de contas, o Tá Na Rede é justamente essa conexão onde cada canto desse nosso estado que tem Atlântida, a gente troca uma ideia com os nossos colegas que são comunicadores para trazer as principais informações do que vai acontecer neste final de semana, do que tem acontecido nesses dias e, obviamente, rechear tudo isso de muita música boa, muita música legal, que é o que a gente se propõe a fazer aqui nos fins de semana da Atlântida, uma trilha sonora muito especial para quem está nos ouvindo nesse momento. Então, nessa edição, eu vou chamar aqui para começar o Tá Na Rede de hoje, nosso querido Fabiano Oliveira, que é comunicador da Atlântida de Santa Maria, na região central do estado do Rio Grande do Sul. Fala comigo, Fabiano.
1: Sim, diz aí, Mix Silva, tudo certo, numa boa. Tô chegando com os sons em destaque aqui em Santa Maria, na região central do estado, nessa semana. Aqueles sons que não saem da cabeça da galera e justamente por isso fazem sucesso aqui na programação da Atlântida. São eles, Di Ferrero com Jenny Mozelo para Deixa Sonhar e ainda Siegfried com Atlantis. As duas rolando na sequência aqui na tarde da Rádio das Nossas Vidas. Aproveita e me segue lá no Insta, @dizaifabiano e também o @AtlântidaSM para saber tudo que tá rolando aqui na região central do estado. Grande abraço e até mais. Tchau, tchau.
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Tá na Atlântida, todo mundo tá ouvindo C. Fred com Atlantis. Teve também Di Ferreiro com a Dini Mozelo, Deixa Sonhar. A gente ouviu ainda o nosso querido colega Fabiano Oliveira falando conosco diretamente de Santa Maria, na região central do estado do Rio Grande do Sul, trazendo as informações dessa tarde de sábado aqui no

0: Rede. A nossa viagem segue por aqui. A gente vai até o sul do estado, Atlântida, Zona Sul, com Márcio Melo. Diz aí, Marcinho.
1: Salve, salve, galera. Eu, arroba Marcinho Rádio, chegando na área pro nosso Tá na Rede de todos os sábados. E chegando na área com sonzeiras muito legais. Galera, curte pra caramba aqui na Zona Sul. Tô chegando com uma parceria massa de Jota Quest com Negra Lee para Descobridor dos Sete Mares. Dentro aí desse grande disco do Jota Quest, em homenagem ao síndico, a ele, ao Tim Maia. Demais essa sonzeira. E também com o Bruninho, o cara que já tem CPF brasileiro, hein? Bruno Mars com I Just Might. Duas sonzeiras pra gente curtir numa tranquila, numa boa, como falava Tim Maia, nessa tarde de sabadão. Eu vou ficando por aqui, me segue lá, arroba Marcinho Rádio, segue o arroba Atlântidas S. E tamo junto! Um forte abraço, vamos curtir som e até sábado que vem.
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0: Tá na Atlântida, todo mundo tá ouvindo Bruno Mars com I Just Might, fechando mais uma sequência de músicas aqui no nosso Tá Na Rede. Teve antes Jota Quest com Negra Lee, com essa homenagem ao Tim Maia, trazendo mais uma das obras do Tim Maia, chamada Descobridor dos Sete Mares. E também obrigado aí ao Márcio Melo, que falou com a gente diretamente da Atlântida Zona Sul, trazendo as principais informações desse bloquinho. A gente sai da Zona Sul do estado e vamos ao litoral norte gaúcho. Que Fornari tá na área, diz aí que Fornari, aniversariante dessa semana.
1: Salve, salve, galera ligada no Tá Na Rede, que Fornari, direto do litoral norte gaúcho, Atlântida Beira-Mar, com dois sons que bombaram na programação da Atlântida da Praia nessa semana. Antes disso, aquele convite básico, pois amanhã tem programa ATL Surf aqui na Atlântida, 19 horas, depois da reprise do Pretinho Básico. Fica ligado, o melhor do reggae, surf music e suas vertentes, o clima, vibe, os sons da beira da praia aqui na Atlântida. Segue nós aí nas redes sociais, arroba Kifornari, arroba ATL Beira Mar, e siga também o arroba ATL Surf. Bom, vamos curtir então Alex Warren com Ordinary e Baraka Palmer com Technology. Valeu, galera, bom fim.

0: tá na Atlântida, todo mundo tá ouvindo, Bacara Palmer com Technology. A gente ouviu antes Alex Warren com a música chamada Ordinary. Muito obrigado aqui, Fornari, falando conosco diretamente do litoral norte gaúcho aqui no Tá Na Rede. A nossa viagem segue do litoral norte gaúcho para o norte gaúcho. A gente tira o litoral de cena, mas vamos para o norte gaúcho, onde tá Marcos Carvalho e também onde tem Atlântida. Fala comigo, Marquinhos.
1: Fala comigo, Mick Silva. Muito boa tarde pra ti, boa tarde pra todo mundo curtindo Atlântida neste final de semana de primavera. O primeiro final de semana da primavera por aqui, a gente tocando a vida, tocando som, música boa na tarde de sabadão da Atlântida. Olha só, tô chegando com dois hits da programação aqui da Rádio das Nossas Vidas. Antes, quero reforçar um convite pra todo mundo que vai estar no Norte Gaúcho no final do ano. 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Agora sim, falando dos sons da nossa programação, toca pra gente a música da Luísa Sonza, tá no disco novo dela chamado Brutal Paraíso. A música em questão aqui é Diferentemente, beleza? E também a música da Olivia Dean chamada Man I Need. Com essas, a gente encaminha bem demais a nossa playlist aqui pelo norte do Rio Grande do Sul. Enquanto isso, convido você aí do outro lado do rádio para me seguir no Insta. Tô lá no @marcos.carvalho, é por ali que a gente segue trocando uma ideia, direct sempre aberto para você, ouvinte da Atlântida, ok? Grande abraço, cuide-se por aí, até mais, valeu!
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0: na Atlântida, todo mundo tá ouvindo Olivia Dean com Man I Need. Teve também Luísa Sonza com a Diferentemente. Obrigado ao Marcos Carvalho que falou com a gente diretamente da Atlântida Norte Gaúcho, trazendo as informações aqui neste bloquinho. A gente sai do Norte Gaúcho e vamos para Atlântida na Serra. Caxias do Sul tem Atlântida também. Quem tá na área é o Thiago Zirbs. Fala comigo, Thiaguinho.
1: Como é que tu tá, Mix Silva? E toda a galera do Rio Grande do Sul, por aqui Thiago Zirbs na área, diretamente do topo da esquina da comunicação em Caxias do Sul, pra falar que hoje é noite de Angra aqui em Caxias do Sul. 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Eu tô lá no arroba Fala Thiaguinho, tá? Thiaguinho é sem H, Fala Thiaguinho, pra você trocar uma ideia comigo e também aproveitar pra seguir arroba Daniela Fante no Instagram. Vamos de música, Mickey, porque é sabadão e a galera quer curtir Taylor Swift, The Fates of Ophelia, e a música nova da Pitty, lançada recentemente, se chama Sobremesa, essa paulada da baiana mais roqueira do Brasil. Vamos curtir juntos, fica bem, fica na paz, tchau.
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0: tá na Atlântida, todo mundo tá ouvindo a música nova da Pitty, chamada Sobremesa. Teve também Taylor Swift com The Fate of Ophelia e as informações diretamente da nossa Serra Gaúcha, diretamente de Caxias do Sul, onde falou o Thiago Zirbs. A gente vai ainda para mais um lugar muito especial desse nosso estado do Rio Grande do Sul, que também tem Atlântida, Santa Cruz do Sul, na área com a Lu Castro. Diz aí, Lu.
1: Fala, Miki. Aí, galera, tudo certo? Lu Castro, diretamente dos estúdios da Atlântida dos Vales, em Santa Cruz, para contar para vocês as duas músicas que mais se destacaram por aqui. A primeira é Desgraça, de Anitta, e eu vou dizer uma coisa que eu admiro nela, é que ela nunca fica parada no mesmo lugar. A Ariana, né? Anitta pode lançar um hit gigante e logo depois aparecer com algo completamente diferente. E Desgraça tem justamente essa cara de artista que não tem medo de experimentar e mostrar outras versões dela. E a segunda é Anxiety, da Dolce. E essa aqui eu achei muito interessante, porque a Dolce tem falado bastante sobre saúde mental e sobre transformar experiências pessoais em arte. E quando tu ouve a música, dá pra sentir que ela não tá só cantando uma história. Ela tá contando algo que realmente faz parte da vivência dela. Então é isso, galera. Me segue lá em @lubecastro. Acompanha o @atlantidadosvales. Também o meu colega @nairoorland, pra ficar por dentro de tudo que acontece por aqui. Um ótimo final de semana pra todo mundo e segue conectado com a Atlântida. Bora de música?
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0: Tá na Atlântida, todo mundo tá ouvindo Deutsch com Anxiety. Teve ainda Anitta com Desgraça e as informações diretamente de Santa Cruz do Sul com Lu Castro na área. Muito obrigado, Lu Castro, Thiago Zirbes, Marcos Carvalho, Kifornari. Ainda lá no início falamos com Márcio Melo, Fabiano Oliveira, toda essa galera que faz o microfone da Atlântida no Rio Grande do Sul, ou seja, tá na rede, é isso, né? A gente conecta todos os cantos do nosso estado, onde tem uma Atlântida, a gente troca uma ideia com os nossos colegas que são comunicadores, recheando essa hora de muita música boa aí também com as informações deste final de semana na Rede Atlântida. Pra gente fechar essa edição, eu vou deixar por aqui duas músicas, uma delas é Harry Styles com American Girls e a outra é Cat's Eye com Animal. Dessa maneira, a gente encerra mais esse bloquinho e mais essa edição, mas sabadão que vem a gente tá de volta aqui na Atlântida, no final de semana especial com a trilha sonora e com muitas coisas legais que a gente acaba curtindo na programação da Rede Atlântida por aqui. 5 da tarde, todos os sábados, tá na rede e claro, fica aí com mais essas duas músicas e na sequência tem uma reprise do Pretinho Básico desta semana. Obrigado pela sua audiência e parceria. A gente se encontra nas redes sociais pelo @omicsilva, O-M-I-K Silva. Cola junto ali e tamo junto.
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0: Não te dá. Cara, só te dar um toque, cara. Isso tudo é uma reprise.
1: Programa não recomendado para menores de 14 anos, meu irmão.
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3: Olá, olá, bom fim de tarde, amigo e amiga ligados aqui na Atlântida. São 6:07, estamos chegando com o segundo shot, um chotaço de Pretinho Básico neste fim de tarde da quarta-feira, 23 de setembro de 2026, dia do sorvete, e estou aqui como se em casa estivesse comendo um sorvete no pote. Que era um pote que o cara come sorvete em casa, né? Não tem abrir a geladeira, o freezer, pegar o sorvete, botar em cima do balcão, pegar um potinho e botar o sorvete no pote. Não, o cara come direto. Come direto aqui, Jorge Vasconcelos. Aqui.
4: É isso aí.
3: Jorge, olha aqui isso
4: aqui. Tá cheio de gente no mundo, Alexandre.
3: Olha aqui isso aqui. Cheio, 7 milhões.
4: Olha aí.
3: Olha aqui, olha aqui.
4: Cara, que lance isso aí.
3: Meu Deus,
4: ah, compartilha aí pra tu abrir.
3: Não, libera.
4: Tá cheio de
3: libera.
4: Gente no mundo que
3: libera a colher,
4: pote de sorvete, mas quando tu abre tem feijão dentro.
3: Tá, isso é verdade.
4: Isso não é sobre sorvete.
3: Isso, isso é
4: tu,
3: verdade.
4: Atento.
3: Hoje é dia do sorvete aí. E este sorvete espetacular do The Best Açaí. Olha aqui, cara. Não, sério, olha isso aqui, cara.
4: Isso aí é de doce de leite?
3: Isso aqui é mocatino.
4: Mocatino.
3: É café.
5: Eu gosto de mocatino.
4: Que posse de bola, hein?
3: Posso passar aí?
5: Grande abraço. Muito obrigado.
3: Toma aí, Ivan.
5: O Ivan não... Gosta de sorvete, Ivan?
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5: Só um pouquinho.
3: Calma. Não vai dar. Eu não vou conseguir ficar vendo.
4: Se engasgou?
3: Não, não me engasguei. Bota, leva lá pra fora.
4: Come aí que a gente quer ver. O que aconteceu aí?
3: Eu não vou conseguir ficar vendo. Bota lá pra fora.
4: Não me ouviu. Problema teu, foi tu me ouvir.
3: Muito bom fim de tarde, meu querido. Ai, que loucura. Vai, come.
4: Come, Vini.
3: Come, bota.
4: Come,
3: come.
4: Isso,
3: engole. Vini Moura! Bom fim de tarde, Vini Moura.
6: Vivo.
3: É espetacular, né, cara? Até com a colher compartilhada é espetacular. Coisa linda.
4: Que espetáculo.
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0: Z nas redes sociais. Muito bom fim de tarde, Léo Oliveira.
1: E aí, Alexandre, tudo bem?
0: Tudo bem, querido. Tudo lindo, tudo certo. Fala, Vini Morar.
2: Fala, tia, como é que tá?
0: Tudo lindo, cara?
2: Tudo lindo, tudo maravilhoso.
0: Maravilhoso. Tirando o nosso time, né? Porque as notícias...
1: sobre o Internacional...
0: Não, não vou. Sobre o Internacional, a pior notícia é sempre... A próxima. Muito bom fim de tarde, Diori Vasconcelos.
3: Salve, salve, Alexandre. Sabe qual é o contrário de Amado Batista?
0: É o odiado...
3: Eduardo Batista.
0: Boa, muito bom.
3: Não tá fácil a vida muito do bar, Internacional,
0: não tá,
3: né?
0: Fácil tá a vida do, né, torcedor do Colorado. São 8 milhões de almas em sofrimento ao mesmo tempo agora, Neto Fagundes. Muito bom fim de tarde.
4: Não consigo falar sobre o Inter. Não tô conseguindo falar sobre o Inter.
0: Cara, é inacreditável, fala, que os sócios do Esporte Clube Internacional tenham repetido o erro. Ponto. É inacreditável que os sócios tenham repetido o erro.
1: Mas é de vocês, né?
0: Você é mal do brasileiro.
1: Vocês quem? Dos sócios, né?
0: Sim, somos só. Eu sou sócio, sou.
1: E que
0: sócio.
1: Pesolano tá chegando em São José. Tu tá sem voz, senhor? Que hoje? Apoiei muito o Zequinha no jogo da base.
0: Legal, boa, bacana da tua parte. Muito bom fim de tarde também para o garotão Rafael Gomes, o produtor deste programa.
5: Fala, Alexandre, boa tarde.
0: Bom fim de tarde. 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Nos destaques do Pretinho aí, meu querido Neto Fagundes. O Pretinho Básico é o Luke. Luke Skywalker.
3: Luke. Provavelmente.
0: É, o Luke. É um pug de quatro aninhos dos tutores Amanda e Lucas, aqui de Palhoça, na Grande Florianópolis. Que escuta, né, em massa a 100.9 de Floripa, que é a nossa querida Atlântida.
3: Tô atualizado.
0: Pretinho Básico do Pretinho das Seis é pra Agronese, Palhaço Maior.
1: Tudo bem, Alexandre?
0: Tudo bem?
1: Como é que você está?
0: Bom,
1: tudo
0: fim
1: bem,
0: de
1: Alexandre?
0: Tarde.
1: Tudo bem, Johnny? Tudo bem, Neto? Tudo bem, Rafael? Tudo bem?
3: Tudo bem, Palhoça.
1: Vinícius, um
3: Palhoça
1: ótimo
3: maionese.
1: Noite a todos.
3: Tarde, Palhoça.
1: Hã? Palhoça maionese.
0: Palhoça maionese.
1: Não, não gosto dele. Tem um concorrente que eu tenho lá em Santa Catarina.
0: Ah, tem o Palhoça Maionese?
1: Tem. Ele, tá, ele é um pau no cu, ele tá dia 8 em Jaguarão, ele me sacaneia.
0: Dia 8, ele chega.
3: Quando chega, já rolou o show.
1: Filho da puta.
3: Mas não, ele tá em Palhoça?
0: O Palhoça Maionese, dia 8 em Jaguarão.
1: Meu rival. Sempre, sempre. Meu rival, odeio ele, é que nem o Romeu e Julieta.
0: Muito bom, maionese. O nosso ouvinte aniversariante, aliás,
1: parabéns.
0: 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Quando eu tiver o meu pastor alemão, Neto Fagundes,
1: Vai ser
0: está chegando
1: março,
0: a hora.
1: Março.
0: Não era fevereiro?
3: É que fevereiro tu sai de férias até tu voltar. Não,
0: é assim, ó, eu acho que é...
3: Quer
0: é
3: sair de férias com ele?
0: Posso prometer. Ah, eu adoraria ele, sair de férias com ele já pra fazer toda a aproximação.
3: Mas é que ele é filhote,
4: onde
3: aí.
4: Onde é que tu vai botar
3: ele,
4: o teu pastor?
0: Ah, cara, ah, ele, lá em casa,
3: ele,
0: né?
3: Ele quer ir na orla caminhar com o pastor alemão.
0: É que assim, a Rodaica não quer o pastor alemão lá em casa, mas assim que eu chegar com o pastor alemão em casa,
3: já era.
0: Ela é capaz de me mandar embora e criar o pastor alemão.
3: Aí tu passa, o pessoal vai dizer, o pastor e o alemão.
0: Eu, o alemão.
3: Ou compra um sítio, que daí tu pode botar a moto e o pastor alemão.
4: Ou deixa lá no Lelê.
0: Daí é mais caro, né, Diori?
1: Sítio é dois prazer.
0: Ah, mas o Lelê é mais caro, né,
3: Lelê? O Lelê tem um espaço lá.
0: Pode ser, de repente eu loco um espaço isso do Lelê.
1: Sítio é dois prazeres, Jorge. Aprende comigo. É dois prazeres, sítio. Quando tu compra e quando tu vende.
0: Não.
1: É sério.
0: É, tu já teve sítio?
1: Ih!
3: Estado de sítio.
0: Tu já teve. É, tu tá em estado de sítio. Tu já teve sítio, Ivan?
3: Foi internado.
1: Quando eu tinha dinheiro.
3: Ele ficou internado, Ivan. Essa é real.
1: Tá, isso é verdade.
3: Fala real pra
1: fala
3: ele.
1: Real.
3: Tu ficou internado num
1: sítio. Fiquei internado num sítiozinho. Isso aí lá em 96. Tava te ouvindo.
3: Sozinho?
0: Não, em 96, não. É, 96 eu tava na Atlântida ainda.
3: Comidinha pras vaquinhas, pras galinhas.
1: Aí, bateu uma
0: sabe
1: vaca
0: que tem uma coisa curiosa. Eu saio da Atlântida nos anos 7.
1: Eu sei. E ano que vem nós estamos indo pro Zopo. E ano que vem nós já temos rádio.
3: Não, porque em 2017 tu tava na Atlântida, Alexandre. Esse,
1: não,
3: esse...
1: Quase saiu.
3: Não, não vem botar esse medo em cima de mim.
0: É década sim, década não.
3: Não, mas é verdade. Deixa ele criar o negócio.
1: Para, para.
0: Pô, deixa eu criar deixa o negócio. Criar o negócio.
1: Não, para.
0: Eu saí da Atlântida em 97.
1: Eu tenho dívida.
0: 2007 eu voltei. 2017 eu estava aqui. 2017 eu saí.
1: Tu não começa, meu. Tu não começa. Nós vamos voltar pra Canoas?
3: 2027 é 20 anos, né?
0: E vamos parte por parte. Ó.

0: Se eu for, quem vai?
1: Calma.
2: Eu sei quem não vai, né?
1: Já tem a lista
2: não
1: de quem
2: tá,
1: não vai.
2: Não tá aqui
1: as Kimberly seis hoje. Alexia.
2: Alexia, tocar Rádio Atlântida.
1: Nossa ouvinte Kimberly Alexia é gerente administrativo de uma representante de cosméticos. E ela também é professora de zumba e fit dance. Não conheço fit dance.
3: É uma dança pra emagrecer.
2: Pra emagrecer.
1: Tá,
2: né?
1: Ah, é?
3: Uma dança pra pessoa com alta pressão.
2: Isso é show.
1: O quê?
2: Show de bola. É aniversariante isso aí, né?
1: É um chinelo.
3: Ninguém sabe quem é, cara.
2: É um chinelo. Ela dá aula. Ela.
1: Kimberly Alexia de Passo Fundo tá fazendo 33 anos.
3: Meu sonho é fazer aula de zumba.
1: Tu já viu, mesmo?
2: Tu já viu mulher feia fazendo zumba?
1: Já.
4: Não me derruba.
3: Tu não tem ido na aula de zumba.
2: Parabéns.
1: Já.
2: Parabéns.
1: Ai, que
2: bom. Nenhum de vocês aqui. O céu te deixe muito tempo na terra. Parabéns.
1: Nenhum. Eu vou me matricular. Os destaques do Pretinho aí, meu irmão. 6:16 deste fim de tarde. De quarta-feira. Muito obrigado pela sua audiência. Você que tá com a gente aí no seu carro, levando o Pretinho de carona, onde quer que você esteja. Estudo diz que...
2: Discordo.
3: Esses são os... devia tomar amarelo.
2: Não. Ele é tua mina. Ele é tua mina.
3: Pelo amor de Deus.
2: Ô, meu, tu é tua mina, ele?
1: Amarelinho. E se continuar com essa parada de mina, já é vermelho.
3: É que não tem problema em enredar, mas enredar só pelo rosto.
2: Não, foi engraçado, cara.
3: Daí,
2: assim, ó, é ruim isso aí, ó. Vocês estão boicotando a comédia nesse programa.
1: Não,
2: mano. Então a gente vai falar sério.
3: É o palhaço maionese ou é o Léo que tá
2: falando? Palhaço maionese.
3: O maionese? Isso aí é um seguidor que mandou no direct.
2: Não, assim, ó, porque é ruim isso aí. E outra, ele depois vai dizer que tu é tia.
3: Nós estamos vendo um debate entre o Léo e os personagens.
1: É uma esquizofrenia ao vivo aqui no Pretinho.
2: Assim, ó, porque o quê?
3: O Léo fazia debate sozinho numa rádio vizinha aí, né?
2: Sim.
1: É, ele.
3: De madrugada.
1: Ele e o ego dele.
3: E não tinha debatezinho.
2: Não. Não tem nem estatura pra ter ego. O ego dele é pequeno, ao contrário de outro.
3: Todo mundo tem ego, maionese.
2: Todo mundo tem ego. Eu tenho meu ego, eu tenho o palhaço maionese. Assim, ó. Estão me falando lá embaixo no protocolo.
1: O quê?
2: Que tu tá matando ou tá te matando. Estão falando isso aí. A tua mulher tá preocupada, ela já falou comigo já. Esse teu rolo com o teu produtor.
1: Deixa eu te falar uma coisa.
2: Não, vem querer dar super turno. Vou sair do programa.
1: Não. Deixa eu te falar uma coisa.
3: Ele já se expulsou.
1: Deixa eu te falar. Eu sou um homem.
3: Cartão pra ti.
1: Um homem bem resolvido com a minha sexualidade. Mas bem resolvido. Deixa eu te falar outra coisa. Ninguém me mata.
3: Mas ela não tá preocupada com...
1: Não, ninguém me mata. Acabou.
3: Peraí. Mas ela não tá preocupada com a sexualidade. O ponto dela é que eu gosto.
1: Não, tá louco.
3: Achei grosseiro.
1: Achei ruim.
3: Eu não quero polemizar, né?
1: Pois não, Jory.
3: Mas tu negou que alguém esteja te matando, né?
1: É.
3: E só. Tu não negou o contrário.
1: Que eu tô matando alguém.
3: É. Jory, se tu tiver com ciúme, chama pro sushi, vão resolver.
1: Com todo respeito à nossa audiência, eu mato, né, no sentido bíblico, a minha mulher.
3: Perfeito.
2: Acabou. Para, tu é casado há um tempão, não mente pra nós? Olha aqui. Quantos são casados?
3: 20 e poucos anos.
1: 23 anos.
2: Quer dizer que faz alguma coisa? O cara tá casado,
1: Olha só, não é que eu faço alguma coisa.
2: Faz nada, para, tem fogo, não, só entusiasmo. Para, acima de mim.
1: Homem, eu não te devo satisfação.
2: Deve sim,
3: tu essa sabe. Semana, essa semana o Pedro Ness encontrou minha esposa aqui na firma e perguntou quando é que ela.
1: Sim, a tua esposa é chefe do Pedro Ness.
3: Quando é que a gente ia ter outro filho, né? Aí ela respondeu quando a gente se encontrar. Por enquanto tá bem complicado.
2: Difícil.
3: Cara, não tá fácil.
1: Essa semana eu cheguei com a minha esposa na firma. Cheguei eu e a minha esposa na firma. Eu não gosto desse termo esposa, mas cheguei eu e a minha esposa na firma, subindo a escada aqui pra acessar a redação da Atlântida. E quem vem na contramão? Pedro Ernesto Bernardim.
2: Que perigo,
1: hein? Poço de grosseria.
3: Nossa senhora.
1: Ele olha pra mim e olha pra Rodaica e fala assim: vira a cara e entra na gaúcha. E eu olho pra ele e digo: não adianta nada ser rico e grosso, né? Não adianta nada ser o maior salário da RBS.
3: Só depois do teu.
1: Depois do meu e ser grosso. Não adianta. Aí ele veio, cumprimentou os dois e tal.
3: Grande. Aí ele disse: grosso eu não sou. PPR bom nosso.
1: Que figuraça, né, esse Pedro Ernesto. Grande abraço, Pedro Ernesto.
3: PPR bom nosso, né?

0: Vem com você, fala
1: por ti. Você não tem outra mesa, né,
0: Alexandre? Fala por ti, cara.
1: Eu e tu, lá no sexto.
0: Estudo diz que muscula... Cara, se eu tivesse, eu desfrutasse do prestígio que tu desfruta na empresa, eu ia ser muito feliz.
2: Muito obrigado,
0: é porque tu é jornalismo, esporte, eu sou a merda do entretenimento.
1: É verdade.
0: É isso aí. Estudo diz que musculação faz células de gordura encolherem antes mesmo da perda de peso. E as pessoas desconsideram, acham que o cardio, não, o cardio é que vai me fazer emagrecer. Não é. Não é. É a musculação.
1: E é um estudo brasileiro da Unicamp, Universidade de Campinas, avalia que, por mais que a musculação, ela dificulte na hora... Ela não elimine as células de gordura.
0: Isso aí é só pra quem tá vendo na live, cara.
1: Parabéns, cara.
0: Só pra quem tá vendo na live.
1: Com a mesma rapidez do que um cardio, a musculação, ela diminui as células de gordura de tamanho. Então,
2: tu faz musculação?
1: Quando tu acaba... Nesse momento, não. Então, quando tu acaba fazendo musculação, o cardio, junto com a musculação, faz com que tu acelere o emagrecimento.
2: Termo.
1: Só que ela diminui, por mais que o cardio ajude a eliminar.
0: Sim.
2: Desculpa a ignorância, professor.
3: Eu também, vai.
2: Mas, nego, até aí.
3: Não é óbvio. É, pois é. A endócrino falou isso pra gente, mesmo pra doutora Júlia Guerra, no ano passado.
1: Não é óbvio, porque as pessoas acham que primeiro tem que fazer o cardio pra. E depois começar a musculação.
3: Não. Primeiro tu esquenta o corpo e depois tu
0: sai dando na musculação. Cara, depois dos 27 anos de idade. Depois dos 27 anos de idade, o ser humano. Começa a perder músculo naturalmente.
3: É verdade.
0: Então tu tem que fazer a musculação pra manter a tua musculatura, pra manter o teu músculo forte, pra te manter em pé, pra te manter com o teu core aqui, com o teu abdômen forte, pra tu poder fazer movimentos.
3: Tem que tomar colágeno.
1: Que é ver?
0: Cara, aí é um caso específico de cada pessoa que verdade. O seu médico vai definir, entendeu? E ainda mais, depois que chegaram as milagrosas canetinhas, né, que também ajudam no emagrecimento, além de combater o diabetes, as canetinhas, elas fazem com que tu emagreça e também perca massa magra, que é músculo.
3: É verdade.
0: Então, tu tem que fazer musculação. Se tu quiser ter uma velhice digna, tu tem que fazer musculação.
3: Não é
0: pra fazer o shape, pra ficar bonito. Ficar bonito é consequência.
3: É legal.
0: O que vem antes é a necessidade de tu manter a saúde física do teu corpo.
1: Tem gente que vai malhar a vida inteira e não vai ficar bonito. Não,
2: e tu tá falando em músculo, né? Tá falando em músculo. Qual é o principal músculo?
0: É o coração, né? Tá, é isso aí.
2: Ou seja, tudo.
0: Lembrando que
2: lembrando
0: coração.
2: Lembrando aqui também, ó.
0: Perna.
2: Terceira idade. Vai precisar muito
0: falta da perna. De músculo na perna está associada diretamente à demência.
2: E outra coisa. Desculpa. Desculpa. Todo mundo pede desculpa.
0: Desculpa.
2: Panturrilha, esse dia eu tava vendo um negócio.
0: Panturrilha é coração. Né?
2: Coração. Panturrilha é coração.
0: Quem quer falar de óleo? O Jory é o nosso atleta, né? O único atleta do programa.
3: Negativo.
2: Tem eu. Corre mesmo, sou eu e o Jory.
1: Tô meio ausente aí no atletismo nos últimos tempos, mas é que existe um mito que fazer musculação não emagrece. Que pra quem quer emagrecer precisa fazer algum tipo de cardio.
0: Uhum,
1: e não é verdade. É que as pessoas fazem musculação. É que qualquer pessoa que quer emagrecer, existe uma coisa bem simples que precisa ser feita, que déficit calórico.
0: É uma conta. Quanto tu ingere de caloria e quanto tu entrega de caloria. Tu gasta de caloria.
1: Se tu comer mais calorias do que tu gastar no treino de musculação ou qualquer outro,
0: vai engordar.
1: Se tu fizer déficit calórico, tu não vai emagrecer.
0: É isso aí, cara. E a musculação, ela tem um fator que é o metabólico.
3: É verdade.
0: Tu vai ali e tu judia o teu... O que é a musculação se não judiar, machucar... Estressar o músculo. E aí ele se regenera. Se regenerando, ele cresce.
1: Como uma
0: ele
1: fênix.
0: Ele se fortifica.
3: No game.
0: E aí ele mantém o teu metabolismo acelerado o dia inteiro. Uma hora de musculação por dia, mas bem feita, no capricho, na sériezinha, na repetição.
3: Tu emagrece
0: fazendo...
3: Cara.
0: Hã?
3: Tu emagrece, o tiquinho aumenta, cara. Isso aí.
0: Cara, pra quem tem tiquinho é o aumento do certo.
3: Não, não é que aumenta. O que que foi?
1: É que porque a referência diminui, né?
3: O tiquinho é
1: isso, é tipo um cara imenso.
3: É tipo um terreno. O tiquinho. Terreno cheio de mato. Tu fala, mas terreno não vale.
0: Tu, aí tu limpa, exatamente.
3: Sai,
0: é mais ou menos isso.
3: Sai tudo de dentro.
0: Tudo. Matamos esta, Gomes.
3: Eu tinha só mais um questionamento.
0: Qual é o questionamento, Ivan?
3: Não vou vomitar, Ivan. Não vou vomitar. Assim, ô professor.
0: Ah, o arrotinho é desnecessário.
3: Ele não arrotou. Mas eu não arrotei, eu arrotei pra dentro. Professor, na pesquisa da Uni. Estou
2: me chamando de professor, meus dois.
3: Porque tu é o professor. Você
2: é o professor,
3: né? Sim,
2: professor.
3: Raimundo. Nós atrás de ti, nós se sente um burro. Olha só.
0: Nós se sente um burro.
3: Ó, vamos bonito aqui. Vamos
0: não, peraí, que tem uma maldade cretina no que tu acabou de falar.
3: Maldade está no teu ouvido.
0: Nós atrás de ti.
2: Nos sentimos um burro.
0: Qual é a vantagem do burro nesse momento?
2: Não, senta aqui que o burro ensina a cavalgar.
3: Vai, ele gosta de brincadeira.
0: Eu atrás de ti sou um jumento.
3: E tu gosta de brincadeira?
0: Depende da brincadeira.
3: É um burro que tem ali perto de casa, ali eu vou trazer a vantinha. Mas eu queria saber do professor.
0: É, tu é malandra. Tu é malandro. Malandro demais se atrapalha. Sabe que tem uma linha tênue entre o malandro e o otário, né?
3: É que nem a do romântico e do tarado. Também tá ali a termo. Mas eu queria perguntar, professor, meu questionamento é o seguinte.
1: O romântico e o tarado é muito
3: bom. É a mesma linha termo.
0: Qual a porra da pergunta?
3: Na pesquisa ali fala a quantidade de tempo na academia, se é tipo 2 horas ou se é só quarentinha.
0: Cara, tu pode fazer um fast treino, em 40 minutos.
1: Quando tu fala inglês.
0: Tu pode fazer um fast treino em 40 minutos e sair dali tremendo.
3: Até 30, eu perguntei ao professor.
0: Não, desculpa, eu não sou professor, não, tem razão. Eu sou
3: radialista.
0: Tem razão.
3: Eu gosto de radialista. Professor. Amado mestre, amado mestre.
1: A partir de 30 minutos, tá 3 vezes por semana.
3: Quinzinho, firminho, não aguenta.
1: Não, 30, 3 vezes por semana.
3: Tá pegando o apelido aí, nego.
0: Qual?
3: Professor.
0: Amado. Sabe o que é legal de fazer? Eu vou dizer o que que eu faço, tá? Vou abrir aqui o que que eu faço.
3: Abre.
0: Eu faço um grupo muscular por dia. Não importa.
3: E eles estão bem?
1: Pelvis.
3: O que que é um grupo muscular?
0: É, hoje eu vou fazer ombro e tríceps. Vou fazer a parte de cima, ombro e tríceps. Amanhã eu vou fazer peito e bíceps. Aí no outro dia eu vou fazer...
1: Glúteo,
0: que é importante.
1: Claro.
0: Glúteo e
1: sustenta
0: perna.
1: Todo esse corpão aí.
0: Exatamente, claro que sim. É isso aí. O que que é, mano?
3: Peraí, tu faz um glúteo?
0: Óbvio que eu faço glúteo.
3: Senão vira pesquinha, né?
1: Tu não viu ele de costas?
3: Deixa eu dar uma olhada.
0: Mas tu treina... Aí é mais caro, né? Aí é mais caro.
3: Tu treina de roupa ou pelado?
0: Meu? Eu treino de roupa.
3: Mas tu treina em qual? Tu em casa?
0: Em casa.
3: Ah, tu nunca fez um supino peladão?
0: Peladão não. Peladão nunca fiz supino.
2: Supino peladão.
0: Mulher reclama da vizinha que aparece de lingerie.
2: Não pode isso aí.
0: Vamos de novo. Mulher reclama da vizinha que aparece de lingerie na sacada.
1: Rio de Janeiro, tá?
3: Rio de Janeiro, continua ali.
1: Uma mulher compartilhou um desabafo nas redes sociais, porque ela disse que todos os dias ela e o marido dela chegam em casa do trabalho, e ele e o marido dela vai pra área.
2: O cara tem uma poltrona na área.
1: É isso.
3: O cara começou a fumar, ele não
0: fumava. O marido pegou
3: a fumar.
0: Uma long neck e senta na cadeirinha da sacada.
2: Onde é que é esse? Vê minha cadeira, minha luneta.
1: Vou defender o cara, tá? Ela diz que ele tinha esse ritual antes dela começar.
0: Ah, bom.
3: Não, pode cortar o barato.
1: Porque ele chega, ele vai pra área, mexer no telefone.
0: Tá, desestressado o dia.
1: Claro. Ela disse que ele já ia.
0: Tá.
1: Só que de uns tempos pra cá.
2: Ele tá morando!
1: E o marido dela chega em horários diferentes. É meio que o ritual dele. Ele chega, ele. Bah, deixa eu desligar a cabeça,
0: me dá um tempo
1: pra área.
0: Me dá um tempo!
1: E ela começou a perceber que toda vez que o marido ia pra área, a vizinha aparecia de lingerie.
3: Fetiche, né?
1: Só com isso. Aparecia uma vez, aparecia outra, em horários diferentes.
3: E ele não reclamou.
1: E aí ela disse, não, é só um pouquinho, ela tá fazendo de propósito.
3: Temos fotos?
1: Não temos.
3: Ah, nego, pô, tu foi melhor.
1: Tá, mas olha só, a sacada é perto da outra. Não, mas
2: é a moça que...
0: É, qual é a distância
1: são
0: da
1: vizinhos,
0: sacada?
1: É o mesmo condomínio.
0: Tem uma visão legal.
1: Tem.
3: Toda vez
1: tem,
3: que chega em casa...
0: Poucos metros. Sim.
1: É, alguns metros, não tá. São poucos metros, tá, pelo que ela metros. Falou, tá?
0: Tá, mas
1: pelo que eu entendi, são
0: metros...
1: Não, são prédios do mesmo condomínio.
0: 100 metros já tá bom.
1: São prédios do mesmo condomínio.
0: Tá.
1: Ela reclamou pro síndico.
3: O síndico falou, não foi.
0: 100 metros
1: O que disse o síndico?
3: Ah, vai te
4: eu não posso fazer nada.
0: Não pode.
4: Ela tá na casa dela,
0: é verdade.
4: Na sacada dela, usando a roupa que ela quer.
3: Eu vou ir lá, o Cid falou, eu vou lá ver isso aí de perto, o que tá acontecendo.
4: E aí ela disse, eu não sei mais o que fazer. Porque eu não.
2: Ela não, não pode interferir?
4: Não pode.
2: Porque ela tá dentro
0: da, do
2: espaço dela,
0: não
2: quer andar assim.
0: Ela pode mandar o marido. Sai daí agora.
3: É outra coisa. Mas é justo com o marido. Não é justo, obrigado.
0: É injusto com o marido.
4: Coitado desse marido, Alexandre.
0: Ele não, coitado, antes, né? Acho que ela o cara que... só quer chegar em casa, ir pra sua sacada. Muitas vezes o cara só tem na vida a sua sacada.
4: É.
0: O cara tem uma vida lá de trabalho.
4: Tá lá na churrasqueira do cara.
0: É um bom marido.
4: A tábua do cara.
0: É um bom pai. É um bom profissional. Ele acabou com o seu compromisso do dia. Tudo que ele quer é chegar em casa e ir pra onde? Pra sua sacada.
3: Vê a vizinha nave, é isso aí.
1: Ele quer paz.
3: Vê aquela nave.
1: Ele quer paz.
0: Ele quer paz, ele não quer guerra. E aí vem o quê? O diabo. Aí vem o diabo cutucar na tua porta.
1: Mas eu fico imaginando a tara da vizinha, se ela vai... Nos momentos que ela não faz absolutamente nada.
0: Ela só vai
1: em casa esperando o cara ir pra sacada pra se pelar.
0: Ela é da mãe.
4: Ela é exibicionista.
3: Jari, quantos anos tem, Jari?
1: 38.
3: 38, tu sabe, já que as pessoas gostam de ser vista,
2: Jari. Cara, 38 não é idade, é calibre.
0: Ela é calibre, é calibre.
4: Ela curte um voyeirismo.
3: Ela gosta disso. Não, ele é exibicionista, não é voyeurismo.
2: Gente que gosta.
3: Voyeirismo é que tu fica olhando isso. As pessoas fazendo. Não é exibicionista.
0: Tá, e aí, como é que acabou?
4: Não acabou.
0: Não acabou.
4: Não acabou porque ela compartilhou.
0: Tipo, agora, 6:30 da tarde, tá lá o Magrão na sacada no Rio de Janeiro. Rio de Janeiro, né? Outro clima, né? Outro clima. Pra você que nunca foi pro Rio de Janeiro, vou dizer, 6:30 da tarde.
4: As pessoas estão de lingerie na sacada.
0: Neste momento, 30 graus.
2: 35 agora.
0: Não, acho que 35 é muito, mas 30 grauzinhos no Rio de Janeiro neste momento.
4: Inverno.
0: Primavera.
4: Agora é primavera.
0: Primavera. Cara, nada mais natural. Nada mais natural.
4: Na sacada.
0: Que a pessoa aí de lingerie pra sacada no Rio de Janeiro.
4: Eu acho que todo mundo podia ir agora de cueca e de lingerie na sacada.
0: Ah, eu gosto.
3: Informação. 18 graus e chuva leve no Rio de Janeiro.
0: Nossa.
3: Se ela estiver na sacada.
0: 18 graus.
3: Vai tá molhadinha. 18 graus, tá molhadinha.
0: Os caras estão apavorados com 18 graus no Rio de Janeiro.
4: Mas a chuva é.
0: Chuva nas calcinhas, tempestade nas cuecas. Se molhou, eu tô secando. Me amarre,
3: sexta-feira, hein, vamos. Tá lá cuidando do carro, hein.
0: Tudo bem. Aliás. Tô preocupado. Tô preocupado porque nós temos uma balada do Pretinho no dia 10 de outubro.
4: Vamos, Jory.
3: Vai acabar os ingressos.
0: E
3: vamos.
0: Hoje.
4: Bora.
0: Hoje já estamos quase na. Nós lançamos ontem às 6 da tarde a balada do Pretinho no Fuga dia 10 de 10.
3: Sem nada.
0: Hoje nós já estamos com quase metade dos ingressos vendidos.
4: Deus. A gente não postou nada.
0: Só falou uma vez ontem e uma vez hoje. E já temos quase metade dos ingressos vendidos no Simpla. 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
0: 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Então nós estamos feitos.
3: É verdade,
0: Joia. 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
4: Agora a gente vai ver se o Diori é elenco do Pretinho mesmo.
3: Por quê?
4: Porque agora eu quero ver se ele vai.
0: Tu vai, Diori?
1: Tem que ver com a minha esposa se eu quero ir.
0: Faz como eu, leva a tua esposa.
1: Tem que ver se ela quer ir também.
2: É que nem meu tio que fazia churrasco, convidava os vizinhos. Não pode reclamar do barulho.
0: Não
2: quis ir.
0: Claro.
2: Tá certo, convidei.
0: Isso aí, meu compadre.
2: Aí tu convida, não quis. É isso aí.
3: Ah, tu vai levar a mulher?
0: Ai, que loucura.
3: Mas não vamos solteiro?
0: Não. É que eu sou casado com uma integrante do programa.
3: É, eu me separei, mas tô livre. Tô livre de ser pedido, tô bem.
1: Separou,
3: Separei, me emputeci, me separei. Ah, não gostei mais.
0: Karaokê com banda. Tu tá entendendo que nós vamos trazer uma pessoa da plateia aqui que canta. Eu quero cantar o canto alegretense.
2: Vai
0: ter uma banda pra fazer a base do canto alegretense pro cara cantar. Vai ser demais, vai ser demais. Muito bom. 10 de outubro.
1: Se eu for, eu vou cantar.
0: Fuga do Quarto Distrito. Vai cantar o quê, Diori?
1: Ah, vou cantar Pablo Vittar.
0: É?
4: Olha qual?
3: Aí. Ah, é a tua cara.
4: É. Vou pensar ainda.
0: Tá, tá bem. Tá ótimo.
3: Vai passar mal.
0: Empresário viraliza ao afirmar que não limita horário de almoço dos funcionários.
4: O Chris

0: Beckham tem um perfil, tem uma empresa chamada Zero Dollar. É uma...
1: Zero Dollar?
0: Uma venda.
1: Sim, ninguém trabalha.
0: Não, mas aí ele diz o seguinte.
1: Zero Dollar.
0: Ele tem, pra todos os funcionários dele...
1: Que cara de canheiro ele tem?
0: Metas diárias.
1: Cara de canheiro.
0: Metas diárias. Vá. Se tu cumprir as metas
2: pode ficar
0: daquele você. Dia, tu pode fazer o que tu quiser.
1: É igual aqui, né, bro?
0: Pode fazer o que tu quiser no teu dia. Então, assim, ó, pouco importa pra ele se num dia tu vai estar almoçando em cima do teu computador e se no outro dia tu vai almoçar com a tua tia que tá visitando a cidade e tu vai voltar 2, 3 horas depois.
2: Mas tem que cumprir
0: tu
2: a meta.
0: Tu cumpriu as metas do dia.
3: Tô com ele, velho.
0: Então tu tá liberado.
3: Tô assim, com ele a full.
0: Só que aí tá viralizando justamente isso, porque tem número um, milhares de pessoas mandando mensagem pra ele dizendo que querem trabalhar lá.
3: Certo.
0: E milhares de pessoas dizendo: não. Aí é a pessoa que não é bem intencionada, vai matar trabalho e vai sobrecarregar os outros.
2: Não, não vai matar trabalho, tem que entregar a cota.
3: É.
2: A meta?
3: É a meta dela. Se ela não entregar a meta, obrigado, um abraço.
1: Não é difícil entender, né, né?
3: Agora eu pergunto pra vocês: é diferente disso aqui na Atlântida?
0: Não.
3: É. Não era.
1: Pela boca.
3: Não era.
1: Pela boca já.
3: Ah, é diferente?
1: Não, entendi errado. Qual é a pergunta?
3: Idiota.
1: Por quê?
3: É diferente. Diferente disso aqui na Atlântida?
1: Não!
2: Cala a boca!
1: Não é.
3: É ou não é?
1: Não é diferente!
3: Não é diferente! Poxa. Vocês têm o tempo que vocês quiserem pra almoçar, onde quiserem ir o pra almoçar.
0: Não, mesmo. Aqui a meta é fazer os programas.
3: É isso!
0: O programa
3: isso.
0: Tem que tá o feio.
1: É isso! Quem marca a reunião? Se tu quiser, eu... marca a reunião, nego. Mas tu não vai em nenhuma reunião?
2: Como não, nego?
1: Que reunião?
2: Qual foi a última reunião que tu foi?
1: Me colocaram esses dias numa reunião de eleição, hein?
2: Tu joia?
0: Reunião de eleição?
3: O joia, é.
1: Pois tu
3: é.
1: Não tem título.
2: Eleição,
3: cara. Tu nem vota, joia.
2: Aliás, sabe, falando em eleição...
1: Aí, tá me tirando pra merda, nego.
2: Falando em eleição...
1: Eu sou um cidadão. Aí tu vem falar, eu sou um cidadão, nego.
3: Não, tudo bem.
2: Falando em eleição, eu queria abrir meu voto.
1: Claro que eu voto.
3: E como é que é?
2: Queria abrir meu voto.
3: Em quê?
2: Em Alexandre Fetter pra ser meu governador.
1: A gente vai pegar ele.
2: O Alexandre Fetter, de um dia pro outro, fechou o buraco na rua.
0: Falou ontem de um buraco, fechou hoje o buraco da Ramiro.
2: É isso aí.
3: Mas tu
2: vai
3: sabe
2: ter
3: que
2: horário eleitoral.
3: Tu sabe que eu acho que é, eu acho, tá? Que o Pretinho tem essa força. Porque o Pretinho é um programa de cara, nós estamos numa cidade de 1,5 milhão de habitantes. E nós temos demonstrativos que mais de 1 milhão de pessoas em Porto Alegre escutam o Pretinho
1: que
3: Básico.
1: Delícia.
3: E eu acho que sim. Quando a gente vem a este microfone e faz uma queixa, e eu nem fiz uma queixa, eu fiz um serviço, porque talvez ninguém da prefeitura ou ninguém da Smov
2: tenha passado ali
3: e visto, e talvez ninguém tenha dito, ó, tem uma cratera na Ramiro, e a gente veio aqui e não reclamou. Nós informamos a prefeitura e a Secretaria de Obras que tem uma cratera na Ramiro. E hoje os caras estavam lá pra consertar.
2: Eu tenho até o slogan da campanha.
3: Qual?
2: Alexandre Fetter, fechando seu buraco em 24
3: Tapando
2: horas.
3: Tapando o seu buraco.
2: Já tá
0: o seu buraco.
3: Hã?
0: Boa, Johnny.
2: Não vai sobrar um buraco em Porto Alegre.
3: Não. Tá buraco aberto, estamos tapando. Não tem problema. Aliás, a gente teve uma ideia de fazer uma campanha sobre isso, exatamente sobre isso, aqui na Atlântida, em 2017, quase 10 anos atrás. Eu cheguei na chefia e falei, chefia, o negócio é o seguinte. Cara, a cidade é uma vergonha. Buraco, panela pra tudo que é lado, pra tudo que é lugar. A gente chama uma empreiteira parceira, os caras entram com o asfalto.
1: Eles entram.
3: Nós cobrimos os buracos da cidade. Neste buraco colocamos a marca da Atlântida e no ar agradecemos a parceria com a empreiteira. Ah, não, porque daí não pode, não. Mas porque
2: nós vamos estar
3: comprando uma briga com a prefeitura, não vai dar. Cagalhonices corporativas.
2: Uhum.
3: Tá tudo certo, não rolou. Mas ia ser demais. Imagina o ar da Atlântida, cara.
2: Pô.
3: Espalhado pela cidade, nós cobrindo o buraco, tapando o buraco.
1: Sonhei até isso, então. Sonhei isso. Sonhei até o ar da Atlântida.
3: Sonhei até o ar da Atlântida, exato.
1: Mas, ó, os caras enredam com tudo. Nós estamos lá pra pegar uma comida embaixo da ponte, estão enredando.
3: É verdade.
1: Enredam com tudo.
3: Com tudo.
1: O cara não pode dar comida pro mendigo, mano.
3: Fazer alguma coisa não fazem.
1: Mas enredar é enredar.
3: Enredar quer enredar.
1: Posso fazer uma reclamação, né?
3: Claro, joia.
1: Pô, nego, é Getúlio Vargas, né? Pô, tô morando ali perto, né?
3: Tá.
1: Só passa um carro por vez, né?
3: Onde?
1: Não tem como ficar um carro do lado do outro.
3: Por quê?
1: Porque a Getúlio, ela é estreita, né?
3: E aí tem estacionamento.
1: Não, nego, e é isso aí também. E aí, nego, os caras param pra recolher os containers às 7 da noite. Que é a hora que o pessoal sai do trabalho.
3: É, isso aí é uma coisa que incomoda também, cara. Hora de recolher container de lixo é depois das às 10 da noite, cara.
1: Quero reclamar também.
3: Porque daí também não querem pagar hora extra pros caras, não querem pagar adicional noturno.
1: E a culpa
3: não é dos caras. Foda-se o trânsito, foda-se a correria da cidade.
1: É, amigo, a culpa não é dos caras, vale dizer
3: não, isso. Não, não é dos caras.
1: Tô cumprindo ordens.
3: Não é dos caras, é isso.
0: Eu tenho a reclamação também.
3: Qual é a reclamação?
0: Os caras estão comendo sorvete na mesma colher aqui na Atlântica.
2: Chupando a mesma.
0: Não, aí não, daí é demais pra mim.
1: Já fizeram coisa bem pior.
0: Aí é demais pra mim.
3: É, já fizeram coisa bem pior. Não.
0: Avisar a prefeitura.
3: Loucura. 20 minutos para 7. Obrigado aí, então, à audiência da prefeitura e da Smov que foram lá cobrir. Tapar o buraco da Ramiro Barcelos.
0: Começaram a tapar.
3: Começaram a
0: Eles
3: tapar.
0: Eles abriram um pouco mais.
3: Boa, tá certo. Pra arrumar, que nem cárie, né? Cárie. Tu abre um pouco mais o dente pra poder fazer a restauração.
0: Todo buraco pra tapar tem que abrir
1: mais. Ali na Farrapos ali, ó. Ah. Me roubaram a carteira.
3: Mas o que que tu tá fazendo na Farrapos?
1: Ah, coisa que não deve. Né?
3: Pois é.
1: Mas aí me roubaram a carteira, tive que ficar de calça. É ruim isso aí. Tu vai pra te divertir num local e aí tu tem que ficar de
3: Qual
1: calça.
3: Qual é o local? Ah, na São Carlos ali?
1: Não, lá eu não vou mais, lá. Queimado.
3: Não vai mais lá?
1: Queimado.
3: Tá ruim pra ti, pessoal, ali.
1: Ruim lá, lá Alvorada e Mato Grosso do Sul, eu não vou mais.
3: Tá bem. Tá ótimo. Vamos dar uma girada na mesa aqui, vamos ouvir o Neto Fagundes.
2: Cara, antes de contar uma história bonita aqui, eu quero chamar um projeto muito bacana, que é idealizado pela minha mana, que ajuda muito aqui em Porto Alegre. Dia 26 de setembro. A Dindalu. Dia 26 de setembro, às 16 horas, ali no Recanto, que é no Largo Eduardo Zácaro Faraco, que é dentro do Hospital de Clínicas, ali aqui em Porto Alegre, todo mundo conhece, né? É o 9º Encontro Nacional e Internacional de Mulheres na Roda de Samba. É um evento que ocorre simultaneamente em 32 cidades do Brasil e do exterior. Esse ano a cantora e atriz Zezé Mota é a grande homenageada nacional e em memória vamos falar da incrível Jovelina Pérola Negra.
3: Olha,
2: que é uma história do samba, da história do Brasil, né? Porto Alegre, a cantora e atriz Glau Barros vai ser artista local celebrada por essa trajetória. Então, todo mundo convocado aí no sábado, 16 horas, ali no Largo Eduardo Zácaro Faraco, 439, dentro do Hospital de Clínicas aqui de Porto Alegre.
3: Vai, meu, tá, meu compadre.
2: Então é o seguinte, mulher recebe uma cirurgia de rejuvenescimento facial.
3: Olha!
2: Que coisa mais linda, né? E como ela ganhou de presente,
3: facelift.
2: Facelift de aniversário nos seus 50 anos, meu cara.
3: Tá, é a hora.
2: Fez a cirurgia, depois da cirurgia se olhou no espelho e gostou muito. Ao sair da clínica, ela pergunta pra um cara que tava parado ali pertinho da rua, diz: com licença, tudo bem? Quantos anos tu achas que eu tenho? Olha, pelo rosto, 25. Obrigado, tenho 50. Aí ficou muito feliz, depois foi numa lanchonete, que tinha ali bem conhecida na lanchonete, comprou o pastel, perguntou pro atendente: quantos anos tu achas que eu tenho? Ah, eu acho que tu tens 30 anos. Muito obrigado, eu tenho 50. A mulher ficou ainda mais feliz, né? Pegou o ônibus pra voltar pra casa. Caminho de casa, ela perguntou pro nego velho que tava sentado ao lado dela: quantos anos tu acha que eu tenho? Aí, minha querida,
3: com toda a sua sensibilidade,
2: na verdade eu precisaria te dar um beijo pra poder saber a tua idade, velho. Aí a mulher ficou meio envergonhada. Por quê? Ah, olha, eu sou especialista, né, querido? Então assim eu faço pra saber a idade das pessoas. Aí a mulher cedeu, ficou curiosa. O nego velho então se aproximou e começou a beijar, né? Já tinha mais um beijo daqueles que ela nunca tinha ganho dele.
3: Ah, para do
2: de nego ninguém, véio. Do nego velho, nego velho pegando bem.
3: Nego velho é pegador.
2: Na boca, bochecha, língua, tudo rolando.
3: Na boca e na bochecha.
2: Após 5 minutos beijando a mulher, ela parou e falou: ah, peraí, vamos ver o que interessa, né, nego velho? Quantos anos eu tenho?
3: 5 minutos.
2: Quantos anos eu tenho, nego velho? Me responde, é isso que eu queria saber. Ficou me beijando aí. Vou até confessar, 50 anos. E ela: o quê? 50 anos? Como é que tu descobriste? Tava na mesa ao lado, na lanchonete. Acertou.
3: É como eu digo de um colega nosso aqui da firma: cara, de idiota ele só tem a cara e o jeito de andar. Ele não é idiota, ele só tem a cara e o jeito de andar. Ai, que loucura, Johnny.
2: Mas esse é o gancho perfeito, então, tá?
3: Qual,
2: esse é o
3: gancho
2: perfeito, porque o
3: Johnny tá com óculos John Lennon, hein, Johnny? Bacana.
2: Harry Potter. Mandar um abraço pra galera da Óptica Ferges.
3: Pô, cara, por falar nisso, ontem eu comentava lá em casa sobre pô, a morte do cantor Rick,
2: sim,
3: né, no acidente de helicóptero. As duplas, sempre morre o primeiro da dupla.
2: É verdade.
3: Rick e
2: é
3: Renner, verdade, morreu é o Rick. Claudinho e Bochecha, morreu o Claudinho.
2: João Paulo e
3: João
2: Daniel.
3: João Paulo e Daniel, morreu o João.
2: Leandro
3: e
2: Leonardo.
3: Leandro e Leonardo, morreu o Leandro. Lennon e McCartney, morreu o Lennon.

0: É verdade.
1: E por isso que eu me lembrei, tu tá com o óculos John Lennon.
2: Estilo, um pouco de estilo, né? A gente tenta,
1: muito
2: né?
1: Muito estilo, aliás.
2: A gente tenta. Mas eu tenho um gancho perfeito, porque é o seguinte, tá? Eu tenho uma mensagem aqui do Gustavo de Farroupilha, que é sobre... O que que vai ver?
1: Tá passando mal aí, Ivan? O que que houve?
3: Tu não deixou arrotar no microfone. Arrotei na minha brusinha.
1: Não arrota no microfone.
3: Isso aí do cara.
2: Desculpa, Jorge, mas continua. Eu tenho uma mensagem do Gustavo de Farroupilha, cansado com o mimimi, da geração mimimi,
1: tá.
2: Ele criou xingamentos que podem ser aplicados ao mundo corporativo, aos colegas de trabalho, pra ninguém se sentir ofendido.
1: Tá.
2: Tá? Então, assim, chega pro colega e diz assim, ó, sua capacidade de complicar o simples é admirável. Tá?
1: Boa.
2: Uma maneira educada,
1: certo,
2: de dizer, né? Você fala com muita propriedade sobre assuntos que você não conhece.
1: Você é um idiota.
2: É? Tipo, vai isso. Traduzindo. Vai traduzindo.
0: Isso é muito bom, isso é muito bom.
2: Você é um ótimo exemplo de que nem toda opinião precisa ser compartilhada.
1: Você é um merda.
0: Coisas que demitam.
2: Você tem um desempenho minimalista.
1: Você é fraco.
2: Você tem alta capacidade reversa de aprendizado.
1: Burro.
2: Você é um gênio assintomático.
1: Um gênio assintomático é um idiota.
2: Dentre os que nada sabem, você se destaca. Lindas palavras, só perde para o silêncio. Parabéns pela aversão ao raciocínio lógico.
1: Essa é muito boa. Aversão. Aversão.
2: Aversão.
1: Aversão ao raciocínio lógico.
3: Sabe ler, não ler.
2: A sabedoria corre atrás de ti. O problema é que tu és muito rápido.
1: Tu foge dela.
2: E pra fechar... Você é imune ao aprendizado.
1: Imune ao aprendizado. É tipo o inimigo da sinapse.
2: Exatamente.
4: O que é exatamente. Sinapse?
1: Sinapse é a tua capacidade de inteligência.
3: Ah, pode crer. Ah,
0: por não. Isso que tu não
2: sabe. É quando o sol tá na frente da lua.
3: Não.
1: Não entendi.
3: Isso aí é eclipse, Azim.
0: Ah, isso aí.
1: Tem um e-mail aqui, o desabafo do Fetter, Neto Fagundes.
0: De novo?
1: Tu, como colorado... Como o colorado, como o Vini Moura, colorado como nosso querido Rafa Gomes, como eu, como o
0: Jory.
1: Como o Jory.
3: Não, o Jory não é colorado. Se tem um na mesa que não é colorado aqui, é o Jory.
1: Puta merda, cara.
3: O Mirabella é colorado.
1: Tem, não, isso é uma coisa a gente tem que salientar, né?
3: Tem, o Jory pra colorado
1: não. Nós estamos vivendo o momento, o tempo dos jornalistas identificados.
3: Isso.
1: E o Jory... É um dos últimos bastiões desta... Bastiões ou bastiões?
0: Bastiões?
2: Não, bastiões é mais legal.
1: É,
2: né?
1: Bastiões é mais legal. É um dos últimos que não se entrega, né, Jory?
0: É que ele foi trabalhar numa coisa que ele não consegue...
1: Não dá,
0: arbitragem.
1: Né? Não dá, né?
0: O árbitro não pode ser de nenhum dos dois
1: Exatamente.
0: Times.
3: Mas tem que falar de São José mais.
2: Mas né? Eu não torço mais mesmo.
1: Não torço mais, é. Tu já tinha falado sobre isso, viu? Uma entrevista que eu tô falando sobre isso.
2: Eu dei uma entrevista num programa muito legal aí.
3: Nunca é pera.
2: Meu rango a fu.
1: Exato.
2: E aí falei sobre isso.
1: Bacana.
2: Larguei.
1: Porra, é mesmo.
2: Larguei. Bacana. Mas larguei porque chega uma hora que o cara se irrita com as coisas.
1: É assim, isso, né? Cara, é isso. Então o nosso ouvinte, o Thomas aqui de Porto Alegre.
3: Thomas.
2: Thomas vai estar na palavra.
1: Garantiu o craque do episódio.
0: Foi no time certo.
1: Garantiu o craque do episódio. Ainda que... Fetter, boa tarde.
0: Boa tarde.
1: Ainda que o programa não seja para tratar do tema, pois para isso existe o Bola nas Costas, o podcast de futebol barra humor mais escutado no país. Às 11 da manhã na Rede Atlântida para o Rio Grande do Sul. O teu desabafo sobre o futebol do Esporte Clube Internacional foi extremamente, com as sílabas separadas corretamente, necessário. PQP, 3 pontos de exclamação. Conseguiram deixar o nosso clube do coração à beira de fechar as portas. Prometeram mundos e fundos quando foram candidatos. Praticaram o proselitismo político em cima da dor dos colorados. Pois desde 2017 estamos nessa penúria. Ainda que beliscamos alguns títulos neste período, mas na hora de levantar a taça... abriram as pernocas e ainda querem que o torcedor apoie o time. Como? Teu comentário foi assertivo em razão da tua identificação clubística. És colorado, estando atrás de um microfone de audiência extrema. Precisamos de comunicadores identificados que sejam sensatos e

0: Não apenas torcedores que buscam engajamento a todo o tempo, pois quando o time vai bem, eles, times ou clubes, não estão nem aí pro torcedor. Mas quando a água bate na bunda, se ajoelham para o torcedor. Não vi ninguém de joelhos para o torcedor no Inter.
1: Eu ia falar, eu discordo, meu irmão.
0: É, não vi ninguém de joelhos para o torcedor no Inter. Se ouvissem o torcedor do Inter, não trariam o treinador que trouxeram.
1: É o maior gremista do estado.
0: Lelê, Vini, Gomes, não peçam para o torcedor ir ao estádio, apoiar e vestir a camisa. Já se vão 10 anos nessa situação e nada acontece. Agora, eles que limpem suas cagadas. Que sejam sem o, e que seja sem o nosso apoio. Que 2027 seja de série B para a dupla. Sim, eles estão na mesma que nós. O Grêmio, no caso, é um ponto à frente do Inter.
1: Deixa o Grêmio.
0: Para que assim, talvez, o torcedor caia na real. Féter, adota o sistema do cartão vermelho direto. Tem vezes que só assim para acalmar os ânimos desta mesa.
1: Chato esse vídeo.
0: Um abraço, Thomas de Porto Alegre.
2: O único problema... Olha aí, Diori, tem mais um candidato a comentarista ali no... Não é uma ironia, tá? Porque ontem à noite tava o Rafinha Menegazzo.
0: É verdade.
2: E, cara, ele falou muito bem ontem no Show dos Esportes, ele falando sério.
0: É?
2: Acho que tu tinha que ir bater um papo com o Diori.
0: Olha aí, ó, disparou. Se me chamar, agora foi classificado do Pretinho. 9 minutos para 7, se me chamar eu vou, Diori.
2: Fechado, combinado.
0: 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Vamos ver aí, Gomes.
2: Boa noite, Pretinhos. Eu sou o Félix Poloni, ouvinte de vocês no Spotify. Aqui em Erechim. Esse é meu primeiro e-mail. Eu vou pedir ajuda de vocês para vender minha caminhonete Fiat Toro Endurance MT5 1.8 Flex 4x2.
0: É bom, isso é bom, hein?
2: Cara, ano, interior,
0: isso é bom.
2: Ano 2021, branca, câmbio manual. Características: tela multimídia, chave reserva, canivete completa. Quatro pneus.
3: Peraí, só um pouquinho.
2: Chave reserva, canivete completa. Ah, a chave tá perto e sai a chave.
1: Carro é agressivo.
3: Eu ando armado.
2: Quatro pneus praticamente novos, lona marítima com sinais de uso. Todas as manutenções em dia, muito bem cuidada e pronta pra rodar. Ela tá com 129.500 quilômetros. Sei que todos irão folgar por conta da quilometragem, especialmente o Rafinha. Mas carro com maior quilometragem bem cuidado pode ser melhor que uns aí com baixa quilometragem.
0: É verdade.
1: Em Erechim, falou Porto Alegre, bem, todo bem. Dia daí.
2: Ela tá em Erechim. O valor da FIPE é R$85.400. Mas eu tô pedindo exatamente esse valor, mas podendo negociar. Motivo da venda: eu e minha esposa vamos investir num negócio e eu vou utilizar o valor pra investir no sonho.
3: Cara, será que uma... aí caiu uma moto, né?
2: Interessados, informações pelo e-mail: vendo Fiat Toro no pb@gmail.com.
1: O e-mail não é bom.
2: Fica o T duplo. Claro que é bom o e-mail.
0: Vendo bom e-mail.
1: Não, o e-mail é ruim o e-mail. O
0: quê? Repete o e-mail, mano.
2: Vendo Fiat Toro no pb@gmail.com.
0: É Toro, T-O-R-O, não é Touro. É
2: só público de todos vocês, alemão, segura mais uns 10 anos aí.
0: Não vai dar.
2: Diz o Félix Poloni.
0: Valeu, Félix. Boa sorte pra vender essa nave aí. Já voltamos com o Pretinho.
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32: 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Já tinha escutado esse lance, né, cara? Claro, é reprise.
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5: 7:01 desta noite de quarta-feira. Obrigadas pela sua audiência, você que se diverte com a gente aqui no Pretinho, pode ter certeza, a gente se diverte ainda muito mais entre colegas, entre parceiros, entre amigos aqui na mesa do Pretinho, fazendo esse entretenimento gostoso da Rede Atlântida para todo mundo. Tá na hora de escolher o craque do episódio. Nego Velho, pode dali.
6: Meu querido, eu vou votar exatamente em ti.
5: Por quê, Nego Velho?
6: Porque tu foi o cara que conduziu bem hoje a jogada.
5: Mas é que eu tô aqui pra isso, né, Nego Velho?
6: Não, mas é que é importante valorizar o jogador, porque às vezes o jogador tá fazendo aquilo que o treinador pediu, mas o treinador nunca olha pra ele e diz muito obrigado.
5: Ô, Nego Velho, é excepcional, Nego Velho, obrigado. Jory Vasconcelos.
7: Joia rara.
5: Joia rara.
7: Hoje ele tava
5: responsável por encerrar a balada do Pretinho do dia 10 de outubro aqui em Porto Alegre. 10 do 10, ioiô, no Fuga Bar do quarto distrito, com a balada do Pretinho e o baile do Joia Rara.
7: Baile do Joia. Toma. Se você não dança, o Joia te balança.
8: Ô, nego, tô feliz.
5: Vai votar em quem, nego?
8: Ô, nego, primeiro que eu queria muito falar sobre futebol.
5: Vamos falar. O que tu quer falar sobre futebol?
8: O momento do São José não é bom. E eu sei que toda a galera tá imobilizada, nego, pra gente.
5: Imobilizada?
8: Isso aí.
7: A galera tá imobilizada.
6: Não vai ninguém no jogo.
8: A galera tá imobilizada pro jogo.
7: Ai, cara.
8: Hoje, graças a Deus.
5: Coisa boa isso.
8: Tem entrevista lá.
5: Tá todo mundo imobilizado.
8: Do nosso dirigente lá no show do Jory.
5: Quem é que vai lá no teu show hoje, Jory?
7: Ah, vou anunciar aqui então, né?
5: Pode anunciar.
7: Às 9:00 PM, Abel Braga fala no show dos esportes.
5: Então eu vou dar uma dica pro nosso ouvinte colorado. 9:00 PM aqui na Atlântida, nós apresentamos a Voz do Brasil.
7: Perfeito.
5: Que a Rádio Gaúcha apresenta às 19:00.
7: Isso aí.
5: Então, às 9:00 PM, quando entrar a Voz do Brasil aqui na Atlântida, corre ali pro ladinho, um toquinho pra esquerda, pra frequência da Gaúcha, pra ouvir Jory Vasconcelos conversando com quem?
7: Abel Braga.
5: Abel Braga, talvez hoje o máximo ídolo do Internacional.
7: Mas é a única pessoa capaz de ser ouvida e respeitada pelo torcedor nesse momento que o Inter tá vivendo.
5: Muito bom.
9: E você que tá agora às 7 ouvindo a Gaúcha, muda pra cá.
5: Não, se tá ouvindo a Gaúcha, não tá te ouvindo.
9: É.
8: Burro. E, nego?
9: Mas já é 7:00, não tem como tá ouvindo a Gaúcha agora.
5: Isso é verdade.
9: Então você, cara, que tá ouvindo Brasil, a Gaúcha agora, eles estão com a Voz do Brasil, vem pra nós.
5: Olha só, 7:04, Joia Rara vota em quem?
8: Eu vou votar no Jory, que depois Jory,
5: vai devolver a mamada.
8: Vai entrevistar o Argel Fux, técnico do Zeca.
5: Quando? Mas hoje é o Abel Braga.
8: Depois não. Não, primeiro o Abel.
5: Outro dia. Não é hoje. Hoje é o Abel Braga. Com todo respeito ao Zeca.
8: O Argel é nosso ouvinte.
5: Grande Argel, grande abraço. Vamos customizar aquele trator. Olha só. O que que eu ia dizer? Eu não lembro.
7: Com todo respeito ao Argel.
9: Hoje é o Abel Braga.
5: Hoje é o Abel Braga. O Zeca é importante, mas nada hoje é mais importante do que ouvir o Abel Braga na Gaúcha com o Jory Vasconcelos. Vai votar em quem?
8: Votar no Jory.
5: Hã?
8: O Joia, eu quero.
5: Fala com vontade pra fora.
8: Eu quero ouvir o programa do Mickey, vai, o do Mr.
5: Então vai de uma vez.
8: Mas é 7:05.
5: Vai votar no Joia.
8: Eu queria ouvir uma música perdida.
5: Gomes vai votar em quem?
7: Eu voto no Joia Rara, o trocadilho Thomas me pegou.
5: Também me pegou, voto no Joia Rara. Joia Rara é eleito craque deste episódio. Muito obrigado pela sua audiência. Uma grande noite de quarta-feira. Esteja conosco amanhã, 1:00 PM, mais uma vez, para mais um Pretinho Básico. Obrigado, um abraço, boa noite. Tchau!

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